0: nova fase do Plano Brasil Soberano terá 18 bilhões e meio de reais em linhas de financiamento para atender empresas afetadas pelas tarifas aplicadas pelos Estados Unidos em suas exportações.
1: A medida também inclui empresas prejudicadas por conflitos internacionais, especialmente em países do Golfo Pérsico.
0: Entre os principais setores estão madeira, carvão, máquinas e equipamentos elétricos, cerâmicas, plásticos, calçados, papel e açúcar.
2: Com a assinatura da medida provisória, sanção da lei que criou o Programa Brasil Soberano, 18 bilhões e 500 milhões de reais serão liberados por meio de novas linhas de crédito. Segundo o ministro do Planejamento e Orçamento, Bruno Moretti, os setores atendidos foram divididos em três grupos.
3: Os afetados pelas tarifas comerciais, setores industriais estratégicos, como de químico, farmacêutico, setor automotivo, minerais críticos, fertilizantes e, por fim, um grupo de empresas afetadas pelas exportações para o Golfo Pérsico.
2: Do total previsto, 13 bilhões e 500 milhões virão do Tesouro Nacional e 5 bilhões serão aportados pelo Banco Nacional de Desenvolvimento Econômico e Social. O ministro da Fazenda, Dario Durigan, explica que os créditos serão liberados gradualmente pelo BNDES.
4: A gente está usando recursos que já foram mobilizados para o BNDES, em especial, por exemplo, no Brasil Soberano 1, e que não foram utilizados então. Nós vamos atendendo à medida em que a necessidade aparecer, avaliando a necessidade de maneira bastante pontual e proporcional.
2: Os recursos poderão ser utilizados em 6 linhas de crédito com juros entre 3% e 9,8% ao ano e vão apoiar, por exemplo, empresas que querem manter suas operações enquanto reorganizam as vendas ou servir para a compra de máquinas e investimentos produtivos. O ministro do Desenvolvimento, Indústria, Comércio e Serviços, Márcio Elias Rosa, destacou que o programa atende a uma reivindicação apresentada por 22 setores produtivos.
5: Uma reivindicação de todos os setores, para que nós tivéssemos essa linha de crédito, acesso a essa linha, capaz de aplacar um pouco. Nós vamos continuar lá no MDIC, dialogando com o setor privado, com todos os setores atingidos e não atingidos.
2: A tarifa adicional de 25% dos Estados Unidos sobre parte dos produtos brasileiros exportados ao país entrou em vigor nesta quarta-feira. A medida atinge itens como etanol, máquinas agrícolas, açúcar orgânico, calçados, vestuário, papel, máquinas elétricas e produtos de aço. A sobretaxa será cobrada dos importadores americanos no momento em que os produtos brasileiros entrarem nos Estados Unidos. Reportagem Gabriela Noronha.
1: E o Ministério da Pesca e Aquicultura informou que determinados tipos de peixes e crustáceos ficaram de fora da lista dos setores atingidos pela tarifa de 25% imposta pelos Estados Unidos aos produtos brasileiros.
0: Entre eles estão a tilápia fresca ou refrigerada, albacora bandolim e lagosta congelada.
1: Estão na lista de itens sujeitos à nova tarifa o filé de tilápia congelado e lagostas vivas, frescas ou refrigeradas.
0: A relação completa dos produtos está disponível em gov.br/mpa.
1: O Brasil registra 741 casos de feminicídio no primeiro semestre deste ano, uma redução de 2,5% em relação ao mesmo período do ano passado.
0: Os resultados foram divulgados hoje pelos Ministérios da Justiça e Segurança Pública e o das Mulheres.
6: Os dados são referentes ao período de janeiro a junho deste ano. O Brasil registrou 741 casos de feminicídio no primeiro semestre, uma redução de 2,5% em comparação ao mesmo período de 2025. Os indicadores são do Monitoramento Nacional da Violência contra a Mulher, elaborado com base no Sistema Nacional de Informações de Segurança Pública. Na divisão por regiões, o Norte teve o maior índice de queda, com 20%, seguido do Nordeste, com 19,9%. A gerente do projeto Mulher Segura, Fernanda Antonucci, ressalta a importância do acompanhamento constante desses índices estatísticos.
7: A redução de 2,5% dos casos de feminicídio demonstra que o enfrentamento à violência contra a mulher exige ações coordenadas, integradas entre os entes federativos e as instituições responsáveis pela proteção das mulheres.
6: O levantamento também contabilizou 20.441 prisões entre fevereiro e julho. Desse total, Mais de 16 mil foram feitas em flagrante e mais de 4 mil por mandados judiciais. O monitoramento indicou que foram realizados mais de 92 mil atendimentos a vítimas e o acompanhamento de 55 mil medidas protetivas em todo o país. De acordo com Fernanda Antonucci, gerente do projeto Mulher Segura, o resultado mostra a relevância do acompanhamento dos indicadores.
7: Recebemos esse resultado com responsabilidade. Cada feminicídio evitado representa uma vida preservada, uma família protegida e uma mulher que pôde continuar sua trajetória com segurança e dignidade.
6: Os dados completos do Monitoramento Nacional da Violência contra a Mulher estão disponíveis nos canais oficiais do Ministério da Justiça e Segurança Pública e do Ministério das Mulheres. Com reportagem de Edinaldo Júnior, Márcia Fernandes, para a Voz do Brasil.
1: Vale lembrar que o Ligue 180 é o principal canal de denúncias e acolhimento em casos de violência contra a mulher.
0: A ligação é gratuita e o serviço funciona 24 horas por dia, todos os dias da semana.
1: Além do atendimento por telefone, o canal também recebe mensagens pelo WhatsApp no número 61 96100 0180.
0: O preço do tomate caiu 15,85% nas principais centrais de abastecimento, as CEASAs, no país no mês de junho.
1: É o que mostra o sétimo boletim Hortigranjeiro, divulgado hoje pela Companhia Nacional de Abastecimento, a Conab.
0: De acordo com o levantamento, o quilo do produto foi comercializado em média por R$ 5,59 no atacado.
1: Além do tomate, a melancia, a laranja e a maçã também ficaram mais baratas.
0: Segundo a Conab, a redução dos preços é reflexo do aumento da oferta e da menor demanda por algumas frutas no período analisado, como explica a analista de mercado da companhia, Flávia Starling.
8: Em relação aos preços das principais frutas, a laranja apresentou uma desvalorização de 13,20%. Já a maçã, o que aconteceu? Houve a finalização da colheita tanto da variedade Fuji quanto da variedade Gala, aumentando a oferta e com isso os preços também reduziram em consequência. Já a melancia, dentre as frutas, foi a que apresentou a maior desvalorização. Houve queda tanto nos preços quanto na comercialização. Todas as frutas apresentaram desvalorização nas suas cotações da média mensal ponderada, com exceção da banana. A banana, ela apresentou incremento de 2,10% devido à menor oferta.
1: Hoje a Voz do Brasil completa 91 anos.
0: Já mudou de nome, de formato e até de horário, mas o compromisso com o cidadão permanece.
1: Aqui pelas ondas do rádio e atualmente também por meio de outras plataformas, é possível saber sobre as principais políticas públicas e serviços do governo.
0: Como sempre, foi ao longo dessas mais de 9 décadas.
9: Em 22 de julho de 1935, foi ao ar pela primeira vez o programa de rádio mais antigo do país. Estreou durante a presidência de Getúlio Vargas para divulgar os principais atos do governo.
10: Na Rede Brasileira de Rádio Difusão, a Voz do Brasil.
9: Ao longo dos anos, o programa passou a contar também com notícias do Poder Legislativo, do Judiciário e uma pequena participação do Tribunal de Contas da União. Mudou o nome, o formato, mas a missão permaneceu a mesma ao longo desses 91 anos. Levar informações oficiais aos brasileiros de todos os cantos do país.
11: Excelentíssimo, da República Tancredo de Almeida, faleceu esta noite.
12: O Brasil tem uma nova Constituição.
13: Presidente Fernando Henrique condecora os pentacampeões.
9: No sul do Brasil, o pescador Márcio Prudêncio Constantino, de Balneário Rincão, em Santa Catarina, está sempre sintonizado.
14: Traz a informação precisa, sem distorção, sem fake news, traz as informações mais relevantes para o cidadão brasileiro que tem acessibilidade em qualquer local. Que a gente aqui do Sul, às vezes, não sabe o que está acontecendo no Norte. As atualizações de programas, o que, que vai acontecer, programas sociais, ele abrange tudo. Então, quem escuta ali sabe que o que está acontecendo é realmente... Para mim, é sem bola.
9: Um dos principais objetivos da Voz do Brasil é fazer com que os cidadãos conheçam os serviços públicos a que eles têm direito, não importa o local onde moram ou sua condição de vida, como no caso do pescador Márcio Constantino.
14: É ali que vai saber, não só dos pescadores, que é a minha modalidade, mas de toda a categoria. É muita informação que é noticiada e, às vezes, as pessoas, por falta dessa informação, não vão nem procurar os seus benefícios, seus direitos. Normalmente, a gente já escuta de primeira mão na Voz do Brasil e depois é só ir de atrás. Aqui que a gente já está bem informado, né?
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16: Ao longo dessas décadas, o programa se modernizou e hoje é multiplataforma. Está disponível também na internet em tempo real e nas redes sociais. Mas o rádio continua sendo a marca registrada do programa e está entre as memórias mais saudosas da agricultora familiar Maria Santos Almeida, de 57 anos.
17: A gente se criou ouvindo a Voz do Brasil, porque a gente tinha somente o rádio, nem televisão a gente não tinha. Então, no horário da tardinha, a gente tinha o compromisso de ficar inteirado com aquelas notícias que se passava e que a gente, então, ficava sabendo somente pelo programa, pela Voz do Brasil. Atualização sobre saúde, sobre política, sobre programas sociais, que a gente na época até nem entendia.
16: Maria Almeida não só passou a entender dos programas sociais, como tornou-se beneficiária. Foi pelas ondas do rádio que ela soube, por exemplo, do Programa Nacional de Fortalecimento da Agricultura Familiar, o PRONAF.
17: Desde bem antes de eu me aposentar, de 20 e poucos anos, impacta bastante a gente e todos os agricultores, e ele nos dá a certeza de que aquilo ali foi atualizado, falou na Voz do Brasil, para nós está falado.
16: Na outra ponta do país, em Oeiras, no Pará, o jornalista Cristivan Alves tem uma relação com a Voz do Brasil que é também afetiva.
18: Desde a infância, no meu território quilombola, a gente ouve a Voz do Brasil, né? Isso no período quando a gente era criança e vem atravessando a nossa geração todinha, né? Eu, como um comunicador quilombola aqui da Amazônia, a gente traz uma referência afetiva, né, no jornalismo brasileiro quando se fala em Voz do Brasil, né?
16: Depois de quase 60 anos de obrigatoriedade da transmissão às 19 horas, em 2018, o horário de veiculação da Voz do Brasil ganhou flexibilidade. O programa continua sendo transmitido ao vivo às 19 horas, mas as emissoras têm liberdade para iniciar a transmissão até às 21 horas. Independente disso, ao toque da trilha, todo brasileiro, em todos os cantos do país, já sabe o que vem na sequência. Reportagem Natália Kozlik.
1: Por causa dos riscos de incêndios florestais durante o período de estiagem, o IBAMA orienta propriedades rurais para prevenir o fogo.
0: E alerta para as multas e interdições em caso de descumprimento de medidas de combate aos incêndios.
19: Com a chegada do período de estiagem, aumenta o risco de incêndios florestais em diversas regiões do país. A prevenção é uma das principais formas de reduzir a ocorrência e a propagação do fogo. O IBAMA publicou editais de notificação preventiva destinados a proprietários de imóveis rurais localizados em áreas de maior vulnerabilidade. O presidente do IBAMA, Jair Schmidt, explica qual o objetivo do edital.
20: Como é que o IBAMA faz isso? E faz uma notificação para essas propriedades para que elas adotem medidas preventivas para evitar os incêndios, mas também que realizem os planos, né, de operacionais voltados a combater esses incêndios caso eles ocorram.
19: Os editais reforçam obrigações previstas na legislação ambiental. Entre as orientações estão a proibição do uso do fogo sem autorização, a redução do acúmulo de vegetação seca, a proteção de áreas de preservação, a implantação de aceiros quando tecnicamente recomendados, o monitoramento das propriedades, a capacitação de trabalhadores e a comunicação imediata às autoridades em caso de incêndio. O presidente Jair Schmidt destaca que durante o período seco, medidas preventivas ajudam a reduzir o risco de incêndios florestais. A prevenção depende da atuação dos órgãos ambientais, dos proprietários rurais e da população. E a adoção antecipada dessas medidas contribui para proteger pessoas, propriedades e o meio ambiente.
20: O IBAMA notificou 11.805 propriedades rurais no Pantanal, na Amazônia e no Cerrado, ou se ocorreu alguma queima naquele local. Se não houver autorização, essas áreas elas podem sofrer fiscalização e as pessoas serem multadas, serem autuadas, serem área embargada ou algum equipamento material também apreendido.
19: O monitoramento também utiliza imagens de satélite e sistemas de sensoriamento remoto para identificar focos de calor, acompanhar áreas de risco e apoiar as ações de fiscalização. Reportagem Pablo Mundim.
0: E a fumaça dos incêndios florestais pode afetar a saúde, especialmente em períodos de piora da qualidade do ar.
1: Para orientar a população, o Ministério da Saúde disponibiliza documento com alerta e recomendações para a população em caso de queimadas e incêndios florestais.
0: Entre as principais recomendações estão acompanhar as previsões meteorológicas e os alertas oficiais sobre queimadas e qualidade do ar, além de beber água regularmente para manter as vias respiratórias hidratadas.
1: Também é importante evitar atividades físicas e esforços intensos ao ar livre quando a qualidade do ar estiver comprometida e priorizar a permanência em ambientes internos e protegidos da fumaça.
0: O documento pode ser encontrado em gov.br/saúde.
1: Sabonete, shampoo, cremes para cabelos ou para pele. Todos esses produtos atraem a atenção do consumidor.
0: Mas na hora de comprar, é preciso ficar atento ao selo da Anvisa, que é responsável por regulamentar os cosméticos.
1: Para garantir a segurança de quem compra, a agência atualiza as substâncias que podem ser utilizadas nesses produtos.
3: Eles fazem parte do cotidiano, mas em alguns casos podem se tornar vilões da saúde. Os produtos de higiene pessoal, cosméticos e perfumes comercializados no país são regulamentados e fiscalizados pela Agência Nacional de Vigilância Sanitária, que acabou de atualizar as listas de substâncias restritas e proibidas na fabricação desses itens. O gerente-geral de cosméticos e saneantes da Anvisa, Bruno Rios, explica que essa lista está sempre passando por atualizações.
21: Tanto de proibitivos quanto de restritivos, ela é uma lista viva. Então, a gente está sempre acompanhando novos estudos, novas evidências científicas, novos modelos regulatórios. Então, sempre quando há novos estudos, a gente corre atrás para poder fazer uma nova avaliação daquela substância para ver se, de fato, ela ainda é uma substância segura e que ela ainda pode ser utilizada nos cosméticos que serão oferecidos para a população.
3: Entre os problemas que podem ser ocasionados pelo uso de produtos irregulares estão as alergias e dermatites de contato. Para evitar reações adversas, é importante observar se o produto tem um registro na Agência Nacional de Vigilância Sanitária, além das condições em que ele é armazenado e vendido. Como explica a médica dermatologista e primeira secretária da Sociedade Brasileira de Dermatologia, Rosana Lazzarini.
22: Se você está comprando um produto numa farmácia ou numa loja e ele está exposto ao sol, a chance de ter a transformação de alguma substância dentro desse cosmético e ela se tornar um alérgeno aumenta. Então, eu acho que são cuidados também que têm que ser tomados, né? Observar a procedência, está aprovado pela Anvisa, observar se como que foi armazenado esse produto.
3: As substâncias que se tornaram restritas só poderão estar presentes na fórmula dos cosméticos e produtos de higiene pessoal em condições e limites explícitos. Já os itens proibidos deverão ser banidos desse mercado. As listas de substâncias restritas e proibidas estão disponíveis na página da Anvisa na internet, em gov.br/anvisa. No site, também é possível fazer denúncias sobre produtos comercializados que não tenham selo da Anvisa ou relatar reações adversas causadas por produtos regulamentados. Reportagem Luana Karen.
0: 22 de julho é o Dia Internacional do Trabalho Doméstico.
1: De acordo com dados do IBGE, são mais de 5 milhões de trabalhadores e trabalhadoras domésticas no país.
0: E você sabia que o registro na carteira de trabalho e a garantia de salário mínimo são direitos obrigatórios no Brasil?
1: Saiba mais sobre as principais leis que regem a categoria e o que empregadores e funcionários devem fazer para assegurar contratos dentro da legislação.
23: O Brasil acumula 5,6 milhões de pessoas que atuam no trabalho doméstico remunerado, segundo dados da Pesquisa Nacional por Amostra de Domicílios Contínua, referentes ao quarto trimestre de 2025. O setor é amplamente feminino. 92% da categoria é composta por mulheres. Desse total, 68% são mulheres negras. O rendimento médio mensal das trabalhadoras domésticas ficou em R$ 1.335. Cerca de 76% das trabalhadoras não possuem carteira assinada e 65% não realizam contribuições para a Previdência Social. Para combater a informalidade e assegurar proteção social, os direitos dos empregados domésticos foram regulamentados e foi criado o Simples Doméstico, integrado ao portal E-Social. O cadastro na plataforma é uma obrigação do empregador. É ele quem deve emitir mensalmente a guia de recolhimento dos impostos e do Fundo de Garantia por Tempo de Serviço, o FGTS. O registro na carteira de trabalho é obrigatório desde o primeiro dia do contrato. Após um período de 12 meses, o empregado tem direito a 30 dias de férias remuneradas. No caso da trabalhadora gestante, ela tem direito a 120 dias de licença maternidade, sem prejuízo do emprego e do salário. Para cadastrar o funcionário ou tirar dúvidas sobre o cálculo de verbas, acesse esocial.gov.br ou consulte os canais de atendimento do Ministério do Trabalho e Emprego. Edinaldo Júnior para a Voz do Brasil.
0: Estão abertas até 6 de agosto as inscrições para cursos de formação de lideranças quilombolas e ciganas.
1: O objetivo é capacitar essas pessoas para atuarem na gestão territorial, no controle social e na execução de políticas públicas de igualdade racial.
0: Os cursos serão realizados em formato que combina atividades presenciais e práticas nos territórios.
1: Estão sendo ofertadas 70 vagas ao todo, com bolsas mensais de R$ 1.000 para os participantes selecionados.
0: As inscrições devem ser feitas pela internet. Os editais podem ser encontrados no site gov.br/igualdade racial.
1: E essas foram as notícias do Governo Federal.
0: Uma realização da Secretaria de Comunicação Social da Presidência da República.
1: Com produção da Empresa Brasil de Comunicação.
0: Fique agora com o Minuto do TCU e em seguida as notícias do Poder Judiciário e do Congresso Nacional. Boa noite.
1: Boa noite e até amanhã.
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4: Minuto do TCU.
5: O Tribunal de Contas da União lançou um novo portal para ampliar a transparência sobre o uso da inteligência artificial no setor público. A plataforma mostra como o TCU utiliza essa tecnologia em auditorias, atividades internas e serviços prestados à sociedade. O site reúne informações sobre as ferramentas de inteligência artificial em uso, os resultados alcançados e as regras adotadas para garantir o uso responsável da tecnologia. Também apresenta medidas de segurança, governança e proteção de dados. O objetivo é compartilhar experiências, estimular boas práticas e apoiar outros órgãos públicos a usarem a tecnologia com transparência, ética e responsabilidade. O portal é aberto ao público e pode ser consultado por gestores, pesquisadores, estudantes e qualquer cidadão interessado. Saiba mais em tcu.gov.br.
4: TCU, fiscalização a serviço da sociedade. 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
7: CNJ lança central de vagas e emprega lab no Rio Grande do Norte.
24: Eleições 2026. Material de campanha impresso para pleito majoritário também deve ser produzido em braille.
7: Justiça determina a indenização ao filho de João Cândido.
24: Boa noite, eu sou Marcela Luiza.
7: E eu sou Walter Lima e conduzo esta edição em comemoração aos 91 anos da Voz do Brasil.
24: O Conselho Nacional de Justiça lançou no Rio Grande do Norte duas novas iniciativas do Plano Pena Justa para enfrentar a superlotação do sistema prisional.
7: As ações também buscam reduzir a reincidência criminal. Judite Aragão.
25: Uma das medidas anunciadas é a Central de Regulação de Vagas. O sistema organiza o ingresso de pessoas no sistema prisional de acordo com a capacidade de cada unidade e amplia o uso de alternativas penais quando possível. Outra iniciativa apresentada foi o Emprega Lab, espaço de articulação entre judiciário, executivo, setor produtivo e sociedade civil para ampliar oportunidades de qualificação profissional e emprego para pessoas privadas de liberdade e egressas do sistema prisional. No Rio Grande do Norte, o cenário evidencia a necessidade dessas medidas. Atualmente, o estado tem quase 7.900 pessoas presas, para pouco mais de 5 mil vagas.
6: Pais não precisam esperar filha completar 18 anos para que ela mesma saque a indenização por danos morais recebida em razão do atraso de voo.
7: A decisão é do STJ. Fátima Uchoa.
8: Ao reformar acórdão do Tribunal de Justiça de São Paulo, a terceira turma do STJ considerou que não havia motivo que justificasse a retenção do dinheiro. Assim, por unanimidade, o colegiado seguiu o voto do relator ministro Humberto Martins, para quem o Tribunal Estadual contrariou o entendimento consolidado do STJ, no sentido de que os pais podem administrar os bens dos filhos menores, segundo o Código Civil, e, em regra, têm o direito de sacar valores de indenização destinados a eles.
6: Material de campanha impresso para a eleição majoritária também deve ser produzido em braille.
7: TSE divulga percentuais que servirão de base para a aplicação da regra. Estevam Furtado.
10: Nas eleições de 2026, a propaganda eleitoral impressa para cargos majoritários também deverá ser acessível às pessoas com deficiência visual. A regra determina que partidos, federações e candidaturas produzam material em braille de acordo com o percentual de eleitores com deficiência visual de cada localidade. Segundo a Justiça Eleitoral, o Brasil tem mais de 319 mil eleitoras e eleitores com deficiência visual. A medida busca a inclusão e garantir mais acessibilidade durante a campanha.
6: Engenheiro acusado injustamente de favorecer o filho obtém indenização.
7: Para a primeira turma do TST, a acusação foi infundada e atingiu a honra e a reputação do empregado. Mila Amaral.
11: A primeira turma do Tribunal Superior do Trabalho aumentou de 50 mil para 200 mil reais a indenização por danos morais a um engenheiro da Petrobras. Ele foi demitido por justa causa em 2015, acusado de favorecer a empresa do filho na escolha de softwares usado pela estatal. O TRT do Rio havia anulado a dispensa por falta de provas, mas manteve o valor baixo da reparação. No TST, o entendimento foi de que a empresa, além de não apresentar provas concretas, não garantiu também o direito de defesa, afetando a honra de um profissional com mais de 30 anos de carreira.
6: Justiça acolhe parcialmente parecer do MPF e determina indenização ao filho de João Cândido.
7: A União foi condenada a pagar R$ 300 mil de indenização por danos morais. Vanessa Pereira.
12: Em 2024, a Marinha enviou um documento para a Câmara dos Deputados classificando a revolta da Chibata como uma, abre aspas, deplorável página da história nacional, fecha aspas, e desqualificando os participantes da revolta. Na sentença, a Justiça Federal no Rio de Janeiro reconheceu que as expressões utilizadas pela Força Naval extrapolaram o direito à manifestação institucional e causaram dano moral ao descendente direto de João Cândido, e condenou a União ao pagamento de R$ 300 mil de indenização por danos morais.
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6: Uma boa noite.
7: E até amanhã.
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27: Eu sou Humberto Pinheiro e estes são os destaques de hoje do Jornal do Senado, que começa agora. Publicidade de apostas esportivas ganha alerta sobre os riscos do vício. Combate à violência doméstica avança com projetos aprovados na Comissão de Constituição e Justiça. Governo libera 547 milhões para ressarcir aposentados do INSS. Boa noite. As publicidades de empresas de apostas esportivas, as bets, passaram a exibir mensagens de alerta sobre os riscos do vício e das perdas financeiras. A medida busca informar os apostadores e incentivar o jogo responsável. Os avisos passam a fazer parte das regras para a divulgação das plataformas de apostas e têm como objetivo alertar a população sobre os possíveis impactos do jogo compulsivo. Repórter Rodrigo Rezende.
9: As publicidades de empresas de apostas, as chamadas bets, devem conter, a partir de agora, uma das seguintes frases. Ministério da Fazenda adverte: apostar faz você perder dinheiro. Ou, Ministério da Fazenda adverte: apostar pode causar dependência. Ou, Ministério da Fazenda adverte: aposta não é investimento. A iniciativa do governo quer atentar para os riscos do vício em apostas, como acontece no caso de medicamentos e cigarros. O senador Humberto Costa, do PT de Pernambuco, que já foi ministro da Saúde, alertou sobre o perigo imposto pela chamada ludopatia.
14: Já fizemos isso com o tabaco e avançamos muito. O Brasil diminuiu significativamente o número de fumantes. Passou da hora de fazer o mesmo em relação às apostas esportivas. Esse não é um debate ideológico. O vício não pergunta em quem alguém votou. O endividamento não distingue partidos.
9: As novas diretrizes do Ministério da Fazenda ainda proíbem que, durante a publicidade, aconteçam opiniões ou análises que induzam ou influenciem a realização de apostas.
27: Um projeto apresentado no Senado cria a cobrança social extrajudicial para facilitar a recuperação de dívidas de pequeno valor. A proposta busca oferecer uma alternativa mais simples e menos burocrática para a negociação de débitos. O objetivo é promover a inclusão financeira, estimular a regularização cadastral de cidadãos e empresas e reduzir a judicialização das cobranças. As informações com o repórter Douglas Castilho.
15: A proposta do senador Rogério Carvalho, do PT de Sergipe, prevê uma articulação com os cartórios de protesto, aqueles que o credor utiliza para cobrar dívidas sem ingressar na justiça, para promover soluções mais rápidas e menos burocráticas. A primeira e mais emergencial medida do texto determina o cancelamento automático de todas as dívidas que já tiveram sua exclusão autorizada nos últimos 10 anos, desde que atingidos os critérios previstos. Rogério Carvalho explicou o projeto e apresentou dados do alcance da proposta.
16: Facilita a negociação de dívidas de até meio salário mínimo com custos menores e sem burocracia. E mais, determina o cancelamento automático sem nenhum custo de registros de protestos pequenos que já tenham autorização de baixa há anos. Essa medida pode beneficiar 4 milhões e meio de famílias e mais de 1 milhão de pequenos empreendedores.
15: O alvo principal são as pequenas dívidas em atraso que geram restrições cadastrais desproporcionais, travando o acesso de cidadãos ao crédito, a financiamentos e muitas vezes dificultando a obtenção de emprego. O projeto aguarda encaminhamento para a comissão pertinente.
27: O governo federal editou uma medida provisória que libera mais recursos para aposentados e pensionistas do INSS que sofreram descontos indevidos em seus benefícios. Para isso, foi aberto um crédito extraordinário de 547 milhões de reais. Os recursos serão usados para devolver os valores cobrados irregularmente dos segurados e garantir o pagamento dos ressarcimentos. A medida faz parte das ações do governo para reparar os prejuízos causados pelas fraudes identificadas no INSS. A reportagem é de Patrícia Oliveira.
17: A liberação dos recursos faz parte do processo de ressarcimento das vítimas do esquema investigado pela Polícia Federal na Operação Sem Desconto. Os recursos para a devolução vêm do orçamento da própria Seguridade Social. Para os senadores Alci Lucas, do PL do Distrito Federal, esses valores deveriam ser cobrados das entidades responsáveis pelos desvios. E lembrou que mais beneficiários ainda aguardam a devolução.
18: Tem muito mais gente que ainda não recebeu
0: recebeu. As reclamações foram 6,6 milhões de contestações. Então faltou mais de 1 bilhão e 850 para devolver.
17: Para saber se você tem direito ao reembolso, acesse o portal ou o aplicativo Meu INSS. Faça login com seu CPF e senha da conta gov.br e confira se há lançamentos na opção Extrato de Pagamento. A devolução é liberada em até 15 dias úteis.
27: O senador Paulo Paim, do PT do Rio Grande do Sul, defendeu o fim da escala 6x1 e a redução da jornada para 40 horas semanais, sem redução salarial. O parlamentar afirmou que a medida pode aumentar a produtividade e citou dados da Organização para a Cooperação e Desenvolvimento Econômico, a OCDE, segundo os quais países com menor carga horária anual, como a Alemanha, Dinamarca e Países Baixos, registram maior produtividade por hora trabalhada. Segundo o senador, a redução da jornada pode melhorar a qualidade de vida, reduzir a rotatividade nas empresas e fortalecer a competitividade da economia.
3: No Brasil, a média supera a 1.600 horas anuais. Mesmo assim, esses países produzem muito mais riqueza por hora trabalhada do que nós, o que investem em tecnologia, inovação, qualificação profissional.
27: Já o senador Eduardo Girão, do Novo do Ceará, pediu que a proposta de fim da escala 6x1 seja amplamente debatida antes de ser votada pelo Congresso. O parlamentar afirmou que é necessário ouvir trabalhadores, empregadores e representantes dos diversos setores da economia para avaliar os impactos da medida sobre o emprego, a competitividade e os custos de serviços e produtos. Girão também questionou argumentos que a mudança aumentaria a produtividade e citou estimativas apresentadas por setores como o transporte e a panificação, que apontam possíveis aumentos de custos caso a proposta entre em vigor.
18: Tem alguma coisa muito estranha, muito esquisita nisso tudo, e não é assim enfiar a goela abaixo. O pessoal que defende o fim da escala 6x1 dizer que vai aumentar a competitividade, vai aumentar a produtividade. Eu fico na pergunta, para quem?
27: A Comissão de Constituição e Justiça aprovou neste primeiro semestre um pacote com 7 projetos de lei voltados ao combate à violência doméstica e familiar e a ampliação da rede de proteção às mulheres e dependentes. As propostas alteram prazos de denúncia, criam cadastros de restrição, humanizam exames periciais e barram mecanismos de pressão institucional contra as vítimas. Mais detalhes com Bruno Lourenço.
19: Entre os projetos de lei aprovados na Comissão de Constituição e Justiça relacionados ao combate à violência doméstica e familiar, está o que dobra o prazo para que as mulheres formalizem queixas contra agressores, que passa de 6 meses para até 1 ano. No mesmo sentido de proteção contra coações, a comissão avalizou o projeto que proíbe juízes de agendarem de forma automática a audiência de retratação prevista na Lei Maria da Penha. A relatora, senadora Mara Gabrilli, do PSD de São Paulo, apontou que o agendamento sem o pedido expresso da vítima pode gerar pressão indevida.
20: A exigência de manifestação expressa da vítima para a realização da audiência de retratação e a condição de que essa manifestação ocorra antes do recebimento da denúncia, previne possíveis pressões ou coações.
19: Outra iniciativa votada na CCJ determina que o prazo de prescrição para o crime de assédio sexual só comece a contar a partir do momento em que cessar o vínculo de subordinação profissional da vítima com o assediador. O colegiado ainda aprovou a criação de um cadastro nacional com dados de condenados por feminicídio, estupro e violência psicológica, e projeto que assegura a realização de exames de corpo de delito humanizados em IMLs e delegacias. O colegiado chancelou também a obrigação de divulgação governamental em massa do canal Ligue 180 e deu parecer favorável a projeto que impede a repatriação compulsória de menores para outros países caso haja comprovação de indícios de violência doméstica no local de origem estrangeira.
27: Trabalhos técnicos de João Lira, o Jornal do Senado fica por aqui. Acompanhe agora as notícias da Câmara dos Deputados. Boa noite e até amanhã.
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1: Deputados reconhecem o hip-hop como manifestação da cultura brasileira.
2: Projeto prevê o uso de tecnologia 3D para reabilitação crânio-facial no SUS.
1: Avança na Câmara a proposta que cria a Política Nacional de Bioeconomia.
4: Boa noite. Comissão aprova projeto que visa incentivar o desenvolvimento econômico com uso sustentável de recursos naturais. A repórter Sofia Peçanha tem os detalhes da proposta.
5: A Comissão de Integração Nacional e Desenvolvimento Regional aprovou uma proposta que institui a Política Nacional de Bioeconomia. O projeto busca orientar o desenvolvimento econômico do país com base no uso sustentável dos recursos naturais. A bioeconomia é definida no texto como conjunto de produção, utilização e conservação de recursos biológicos, ciência, tecnologia e inovação para produzir bens e serviços de forma sustentável. Entre os objetivos estão a promoção do desenvolvimento nacional, regional e local, junto com a conservação da sociobiodiversidade e o fortalecimento da presença do país em mercados internacionais que exigem produtos com menor impacto ambiental. A relatora do projeto na comissão, a deputada Socorro Nery, do PP do Acre, destacou que a nova política ajuda a estruturar a transição para um novo modelo econômico.
21: Atende a uma lacuna de coordenação intergovernamental.

0: e de mecanismos ligados ao mercado de carbono. Além disso, o projeto prevê a criação de instrumentos para viabilizar a política, como um conselho, uma estratégia e um sistema nacional de bioeconomia para administrar os recursos e mapear oportunidades no setor. Segundo a relatora Socorro Neri, a bioeconomia deve ocupar papel estratégico no desenvolvimento nacional.
1: Que bioeconomia deve ser uma estratégia de desenvolvimento para o nosso país, mas ao mesmo tempo clarificando que bioeconomia está sempre relacionada à sustentabilidade ambiental e econômica e sempre ouvindo, escutando com a participação da sociedade brasileira.
0: A medida ainda prevê a inclusão de comunidades tradicionais, povos indígenas e agricultores familiares nas cadeias produtivas da bioeconomia, com foco na capacitação e geração de renda. A proposta determina que os planos de desenvolvimento regional da Amazônia, do Nordeste e do Centro-Oeste passem a incorporar diretrizes da bioeconomia. O projeto que cria a Política Nacional de Bioeconomia será analisado a seguir pela Comissão de Meio Ambiente e Desenvolvimento Sustentável. Da Rádio Câmara de Brasília, Sofia Peçanha.
2: Economia. Júlio Lopes, do PP do Rio de Janeiro, alerta para o avanço da pirataria, da falsificação e da sonegação, afirmando que essas práticas fortalecem o crime organizado e causam prejuízos bilionários aos cofres públicos. Ele destaca que produtos aparentemente inofensivos podem financiar redes criminosas.
3: Júlio Lopes também chama atenção para os riscos à saúde causados por bebidas e medicamentos falsificados. Para o deputado, a atuação das quadrilhas nesse mercado exige mais conscientização da população sobre a procedência dos produtos consumidos.
4: Nós estamos lutando muito aqui pela Comissão Externa do Brasil Legal, não só para conscientizar você que está nos ouvindo, que tem que tomar muito cuidado com a origem das bebidas, com a origem do consumo dos produtos e serviços que você contrata, e é muito importante que você se ajude, ajude a sociedade a se proteger dessa prática, que também, na área dos remédios hoje, tem um espaço enorme. E os remédios mais falsificados são os remédios dos cânceres e das doenças raras.
2: Segurança Pública. A Câmara dos Deputados aprovou proposta que impede que crimes de violência contra a mulher sejam considerados de pequeno dano e, com isso, deixem de ser punidos. A reportagem é de Paula Bittar.
5: A Comissão de Constituição e Justiça da Câmara aprovou um projeto que proíbe a aplicação do chamado princípio da insignificância a crimes de violência doméstica e familiar contra mulheres. Essa proibição, pela proposta, é inserida na Lei Maria da Penha. O princípio da insignificância, que também é conhecido como bagatela, prevê que crimes de pouca importância que causem dano pequeno não devem ser punidos. Uma súmula do Superior Tribunal de Justiça já determina que o princípio da insignificância não se aplica aos crimes ou contravenções penais praticados contra a mulher no contexto das relações domésticas. O objetivo da proposta é transformar o que hoje é um entendimento do tribunal em legislação. A autora do projeto, deputada Laura Carneiro, do PSD do Rio de Janeiro, explica que nenhuma forma de violência contra mulheres pode ser considerada insignificante.
6: Não existe insignificância quando se fala em mulher, em violência contra a mulher, principalmente no momento que a gente está vivendo, onde a cada 5 horas e 25 minutos uma mulher é morta no Brasil. Então, nunca é insignificante a violência, porque ela pode se transformar depois em vicaricídio ou em feminicídio. Por isso a importância desse projeto aprovado nessa casa.
5: O vicaricídio mencionado pela deputada é o ato de matar pessoas próximas a uma mulher, como filhos, dependentes ou outros parentes, com o objetivo de fazê-la sofrer. O termo foi incorporado pela legislação brasileira neste ano, após aprovação pelo Congresso, e a previsão de pena é de reclusão de 20 a 40 anos. A Lei Maria da Penha já impede a aplicação de penas alternativas brandas e punições que possam ser resolvidas apenas com pagamentos ou doações. O projeto que proíbe a aplicação do chamado princípio da insignificância a crimes de violência doméstica e familiar contra mulheres segue agora para a análise do Senado. Da Rádio Câmara, de Brasília, Paula Bittar.
2: Justiça.
3: Os deputados aprovaram a permissão para a prática privada do direito por advogados

0: da União e o texto seguiu para análise do Senado. A repórter Maria Neves traz mais detalhes sobre o projeto aprovado.
1: A Comissão de Constituição e Justiça da Câmara dos Deputados aprovou o projeto que permite a integrantes de carreiras jurídicas federais exercerem a advocacia privada, fora de suas atribuições no serviço público. A proposta beneficia especificamente advogados da União, procuradores da Fazenda Nacional, procuradores federais e procuradores do Banco Central. As carreiras jurídicas da União exigem dos advogados dedicação exclusiva. O exercício da advocacia particular é proibido por lei. Mas, de acordo com a deputada Érica Cocai, Distrito Federal, nos estados e nos municípios não existe essa vedação. Por isso, ela considera que o projeto aprovado faz justiça para as carreiras da advocacia federal.
2: Nós precisamos romper essa condição que estabelece a ausência de isonomia dos profissionais das carreiras jurídicas da Advocacia Geral da União, que é bom lembrar que só em 2024 tiveram sucesso na sua atuação jurídica em quase 69% dos cargos e resgataram para a União quase 70 bilhões no mesmo ano de 2024. Portanto, nós não podemos perder esses profissionais. Esses profissionais não podem se sentir desestimulados de atuar para o benefício do próprio país.
1: Pelo texto aprovado, a advocacia fora do órgão federal de atuação não poderá ser exercida por advogados que ocupam cargo em comissão ou função de confiança. Além disso, os profissionais ficam impedidos de atuar contra a União, suas autarquias, fundações e empresas públicas. Para garantir a transparência, a Advocacia Geral da União deverá publicar em sua página na internet a lista atualizada de todos os profissionais que optarem por exercer a advocacia privada. Os interessados também deverão fazer uma comunicação prévia ao órgão antes de iniciar a atividade. A proposta determina ainda que o exercício da advocacia privada estará sujeito às orientações da Corregedoria Geral e da Comissão de Ética da AGU, além de obedecer ao Estatuto da Ordem dos Advogados do Brasil e à Lei de Conflitos de Interesses. Da Rádio Câmara de Brasília, Maria Neves.
3: Previdência. Coronel Crisóstomo, do PL de Rondônia, destaca que foi o autor da proposta que deu origem à Comissão Parlamentar Mista de Inquérito, que discutiu fraudes no INSS. Ele lembra que as investigações expuseram um esquema ilegal de descontos em benefícios de aposentados e pensionistas.
4: A consequência disso tudo é que o governo federal teve que bloquear todos os acessos a desconto, não havendo mais desconto, até que seja julgado e decidido como fazer esse trabalho, se a cidade de sindicatos e associações voltarem a pedir o desconto no Instituto Nacional de Seguridade Social.
0: De acordo com o coronel Crisóstomo, a suspensão de descontos não autorizados diretamente pelos segurados é uma vitória importante para proteger a renda de famílias mais vulneráveis. O deputado garante que o Congresso continuará fiscalizando o sistema previdenciário.
3: Trabalho. Para Daniel Almeida, do PCdoB da Bahia, a redução da jornada de trabalho é a conquista mais importante das últimas décadas para a classe trabalhadora. Ele argumenta que a modernização da indústria e o ganho de produtividade com novas tecnologias justificam o reequilíbrio da escala no país.
5: Hoje você fabrica a mesma coisa com uma quantidade de horas trabalhadas muito menor do que há 38 anos atrás, quando a Constituição foi promulgada. E, portanto, os trabalhadores precisam participar da distribuição desta produtividade que as tecnologias conseguiram produzir. Portanto, é uma necessidade. De tempos em tempos, é preciso fazer esse equilíbrio para que os trabalhadores e a sociedade como um todo se beneficiem.
0: Daniel Almeida ressalta que garantir duas folgas semanais perde mais descanso, saúde e tempo livre para qualificação profissional. O parlamentar também elogia a mobilização dos movimentos sociais e o apoio institucional do governo federal em favor da medida.
3: Cultura. A Câmara aprovou o projeto que reconhece o hip-hop como manifestação da cultura brasileira. O repórter Antônio Vital acompanhou a votação.
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7: A Câmara dos Deputados aprovou o projeto que reconhece o hip-hop como manifestação da cultura nacional. O hip-hop é um movimento cultural e estilo de vida urbano que surgiu nas comunidades afro-americanas e latinas do bairro do Bronx, em Nova York, no início dos anos 70. Segundo o autor da proposta, deputado pastor Henrique Vieira, do PSOL do Rio de Janeiro, mais do que apenas um gênero musical, o hip-hop é uma ferramenta de expressão política e social. No Brasil, o hip-hop começou na década de 80, principalmente em São Paulo, em locais de encontro de jovens negros, pobres e moradores de periferias. O movimento se expandiu para outras regiões do país, adquirindo características locais, inclusive no Nordeste, onde foi influenciado pelo repente em ritmos caribenhos e jamaicanos. Ser reconhecido como manifestação da cultura nacional permite que o hip-hop seja contemplado nas políticas públicas, com possibilidade de ter acesso a leis de incentivo, linhas de crédito e fundos setoriais, sem contar a garantia de livre manifestação. O projeto recebeu parecer favorável do relator, deputado Inácio Arruda, do PCdoB do Ceará. Segundo ele, o movimento já é reconhecido oficialmente como manifestação cultural por estados e municípios. Para o autor do projeto, o deputado pastor Henrique Vieira, o reconhecimento oficial vai fomentar a cultura e evitar a criminalização do movimento.
8: Reconhecer o hip-hop como manifestação da cultura nacional é sair da chave da criminalização e entrar na chave do reconhecimento e da valorização. Porque o hip-hop vai acontecer e acontece independente do Estado. Mas cabe ao Estado, com política pública e investimento, ao invés de criminalizar, valorizar, fomentar e levar adiante.
7: O projeto que reconhece o hip-hop como manifestação da cultura nacional seguiu para análise do Senado. Da Rádio Câmara, de Brasília, Antônio Vital.
9: Educação.
0: Beto Preto, do PSD do Paraná, comemora a criação do curso de medicina no campus de Apucarana da Universidade Estadual do Paraná, a Unespar. O deputado aponta que a medida atende a uma reivindicação de mais de 50 anos do município.
10: É uma luta de mais de 50 anos do município de Apucarana, que agora parece que realmente chegou no êxito. A Unespar é a única universidade que ainda não tinha o curso de medicina e, a partir de agora, já são recursos liberados para a construção de um bloco de laboratórios, de salas de aula e também praticamente liberado a contratação dos professores via concurso, além de estarmos muito próximos da marcação do concurso vestibular para a entrada no primeiro semestre de 2027.
3: Beto Preto ressalta que, a partir de agora, toda a rede estadual de ensino superior do Paraná passa a contar com o curso público de medicina. Ele celebra o fato de a nova graduação ampliar a formação de profissionais de saúde no Vale do Ivaí, região geográfica composta por 26 municípios.
9: Saúde.
0: Programa para recuperar crânio e face com tecnologia 3D no SUS avança na Câmara. A reportagem é de Luiz Cláudio Canuto.
11: A Comissão de Ciência, Tecnologia e Inovação da Câmara dos Deputados aprovou o projeto que institui o Programa Nacional de Reabilitação Crânio-Facial com uso de tecnologia 3D no Sistema Único de Saúde. O colegiado seguiu o voto do relator, deputado Rui Falcão, do PT de São Paulo. A reabilitação recupera aspectos anatômicos, funcionais e estéticos de pacientes com alterações provocadas por tumores, sequelas de tratamento, traumatismos e anomalias congênitas. Pela proposta, o programa vai oferecer suporte psicossocial aos pacientes e incentivar o desenvolvimento de materiais e de processos de modelagem em três dimensões. A iniciativa seria implementada por meio de parcerias com instituições de ensino e pesquisa, públicas ou privadas, para pesquisa, desenvolvimento e aprimoramento de tecnologias. O autor do projeto é o deputado Zacarias Calil, de Goiás, que afirma que, por meio do uso de scanner 3D e de exames de imagem convencionais, como tomografia computadorizada e ressonância magnética, é possível criar um modelo da superfície do rosto e do crânio do paciente, por exemplo. Assim, é possível saber que estruturas anatômicas precisam de reparação com o design pessoal de próteses e simulação do resultado final antes do tratamento. O deputado, que também é cirurgião pediátrico, afirma que o modelo já é aplicado no Brasil.
12: Em Campinas, São Paulo, nós temos um centro de tecnologia e informação que pode trabalhar trabalhar juntamente com isso. Aliás, eles já fazem esse procedimento pelo SUS, que é um avanço muito grande, né? Você pegar um determinado tipo de tumor, fraturas e outras patologias, malformações, você analisar através de uma tecnologia dessa, antes de você, por exemplo, submeter o paciente a um procedimento cirúrgico. Então, um profissional ele vai saber exatamente de que maneira ele vai atuar nesse sentido. Inclusive, mostrando para o paciente, esclarecendo, né, suas dúvidas de que maneira ele vai ser operado.
11: O autor da proposta diz que a técnica também pode ser aplicada na odontologia, cirurgia plástica, reconstrutiva, fonoaudiologia e reabilitação. Ele afirma que o impacto orçamentário não seria muito alto, porque a tecnologia, como já vem sendo utilizada, tende a diminuir o custo.
12: Se você tem um centro de tecnologia e informação informática que já faz pelo SUS, então a gente só vai praticamente complementar isso aí, né? Já existe, agora falta mais investimentos, né? E com isso aí a gente consegue, através dos recursos, emendas parlamentares, para ajudar esses centros de tratamento.
11: A proposta ainda vai ser analisada pelas comissões de saúde, de finanças e tributação e de Constituição e Justiça. Em princípio, ela não precisa passar pelo plenário. Da Rádio Câmara de Brasília, Luiz Cláudio Canuto.
9: Ciência e tecnologia.
3: Raimundo Santos, do PSD do Pará, defende projeto que institui a Semana Nacional da Consciência Digital Infantil. A iniciativa, segundo o deputado, visa orientar famílias e educadores sobre os riscos da exposição excessiva às telas e os perigos de crimes virtuais.
13: Hoje o mundo da internet é como se fosse uma extensão do mundo real. É uma praça pública onde tem todo tipo de informações úteis, mas também muita coisa nociva, principalmente a criança e adolescente. Dentro dessa política de educação digital, o projeto ele visa incluir uma semana de conscientização digital voltada para educadores, para a família, uma prevenção durante esta semana ao cyberbullying, aos crimes cibernéticos, também o combate à exposição a conteúdos impróprios, a promoção da saúde mental diante do uso excessivo de telas.
0: Raimundo Santos alerta que o uso desregulado das redes sociais provoca aumento de casos de ansiedade e depressão entre os mais jovens. A proposta já avançou por 3 comissões e aguarda análise na Comissão de Constituição e Justiça.
3: Termina agora o jornal Câmara dos Deputados, produzido pela Rádio Câmara, com trabalhos técnicos de Everson Urani e apresentação de Luciana Vieira e José Carlos Andrade. Uma ótima noite para você.
0: Uma boa noite. A Voz do Brasil está de volta amanhã.
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0: Bom dia, eu também tô aqui na Litoral e já esperando, ansiosa, sua participação pelo 999-86-1050. Bora pra cima dessa quinta-feira. Ai, fazer ela a melhor quinta-feira de nossas vidas, só depende da gente, hein? Então, bora lá. Muito bom dia, sua Sol, e nós vamos estar juntinhos a partir de agora, nessa madrugada. Tá um ventinho gostoso, escurinho ainda. E como é que tá o tempo aí onde você tá? Aproveita, conta pra mim, manda foto, manda vídeo. É seu aniversário, parabéns. Deus te abençoe, muitos anos de vida. E muito bom saber que você escolheu a quinta-feira e seu aniversário pra passar aqui juntinho com a Litoral, que amanhã vai estar fazendo 32 aninhos. Primeiro lugar geral no Ibope, graças a você, nosso ouvinte, melhor do mundo, que tá aqui todos os dias. Bora começar? Boa quinta-feira, bom dia!

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0: Litoral, eu tô legal. Muito bom dia pra você. Seja muito bem-vinda à Rádio Litoral FM. Estamos aqui todos os dias, a partir de 5 da manhã, durante a manhã, tarde, pra melhorar o seu dia, o nosso dia também, né? Porque todo mundo tem problema, então, ó, você participando aqui, vocês não sabem como vocês ajudam a gente também, tá? Então, agora, todo mundo... presente, a campainha tocou, todo mundo comparecendo aqui na Rádio que é número 1, em audiência geral. Né, Soninha? Conta aí, bom dia, gatona.
1: Olá, Sol, bom dia, campainha tocou, presente. Isso. Aos ouvintes, às cadeiras cativas, bom dia. Vamos que vamos, porque já é quinto.
0: É mesmo.
1: Leomar, bom dia. Leana Mara, bom dia. Claudineia, bom dia. José Carlos, bom dia. Robson, bom dia. Sol, bom dia. Fica com Deus, bom trabalho e até amanhã.
0: Até amanhã.
1: Sônia de André Carlone. Bora, bora. Que dia promete.
0: Ixi, então vamos. Vamos cumprir então. Gerimar, bom dia.
2: Bom dia, Sol. Aqui quem fala é Gerimar de Pitanga. Tô passando para desejar uma quinta-feira produtiva e abençoada para toda a família litoral, para toda a família cadeira cativa na Rede AZ, para não esquecer de ninguém. Para Vera do Pula Pula, Lopes, Leila Mara, Soninha, Rebeca, Prachede, né? A Rosângela, o Toninho, né? O Alex, o Baiano aí do bar de Demazinha aí, Pitanga, e toda a rapaziada tá na escuta. Vão pra cima dessa quinta-feira e vão com tudo, sempre com Deus no comando, podendo ajudar a gente a ir e voltar. Isso serve pra mim, pra você, pra sua equipe e pra sua família. Na Litoral, estou assim, normal, de bem com a vida, nós.
0: É nóis.
3: Uhul, quinto, bebê. Uma quinta-feira abençoada pra todos meus amigos ligados na Litoral. Tô na Litoral, tô legal. Um abraço, meu amigo Beto Pentem, Fera Pala Pula, meu amigo Amarinha, minha amiga Rebeca, meu amigo Alessio, minha amiga Laíde, todos ligados na Litoral, só da Litoral, de 0 a 100, para não esquecer de ninguém. Um abraço para todos os cadeiras cativas já ligados, de norte a sul do Espírito Santo, só da Litoral, tô na Litoral, eu tô legal. E vamos que vamos, minha amiga Sol, só deu Mengão ontem. É nóis.
0: Mengão arrebentou, hein? Tadinho da Chapecoense, fica até com pena, meu Deus do céu. Bora dar um pulinho na Espanha?
4: Bom dia, Litoral, bom dia a todos. Sol pegando fogo aqui em Madrid, 8 horas e 14 minutos.
0: Um ele abraço tá na para
4: Litoral, um abraço para todo o Brasil. Tudo de bom!
0: Tudo de bom! Obrigada, é o Magés, que ele tá na Espanha dirigindo lá, o sol já tá focando. Porque acho que o fuso horário, se eu não me engano, me corrija aí, Majeski, ou você que tá me ouvindo aí, se são 4 horas de diferença de fuso horário aí da Espanha. Porque o sol tá focando lá, tá bonitão, hein?

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1: Muitas oportunidades para você no Cine de Nova Venécia. Então, ó, tem para ajudante de eletricista, almoxarife, ajudante de motorista, servente de obras e muito mais. Você que ficou interessado, tem que ir até a unidade. 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

0: Litoral, eu tô legal, 5h28. Muito bom dia, você que tá acordando aí cedinho, madrugando junto comigo. Vai trabalhar? Bom trabalho pra você, tá? Saindo de um plantão daqui a pouquinho? Daqui a pouquinho, bom descanso, então. E aproveita aí pra descansar, pra partir pra próxima depois, né? Beijo, bom dia a todos os motoristas de aplicativo, taxistas, motoristas de caminhão, carreteiro, a todos, Espírito Santo, Brasil e mundo. Que litoral é assim, tá? É Espírito Santo, Brasil e o mundo. Lena, bom dia, Capão.
1: Bom dia, meu raio de sol. Um bom dia aí pra cadeira cativa, pra todos que estão ligadinho, pra Sonia Aldineia, Zé Carlos da Terra. Que nós tenhamos uma linda, abençoada quinta-feira, viu?
0: Amém.
1: Amanhã partiu Lagoa do Paranã.
0: Olha.
1: Beijo. Fica
0: que
1: com
0: delícia.
1: Deus.
0: Ah, eu já fui Lagoa do Paranã em Linhares. Nossa, uma delícia, gostosa. Tem uma barraquinha lá. Eu ficava só na mesinha perto ali da lagoa, só comendo e bebendo. Banja!
2: Oi, Sol. Bom dia. Bom trabalho. Uma ótima, maravilhosa quinta-feira. Bom dia para todo o grupo da Delegativa.
0: E beijo para todo mundo. Obrigada, gatona. Matheus.
3: Bom dia, amiga Sol. Matheus Trinais. Um ventinho, madrugada, amiga. Passou um quase nada de frio, né? Uhum. Sem chuva. E você todo aí, né? Litoral, boa quinta-feira, nós todos.
0: Boa quinta-feira. Então, não choveu em Linhares, né? Só tava meio friozinho, mas não choveu. Beleza, obrigada. Duda!
4: Bom dia, minha amiga sozinha.
0: Bom
4: quem
0: dia,
4: fala aqui
0: amiga.
4: É Duda, meu. De muito cachumirim, que manda bom dia pro Toninho. Vem pula-pula pra Shed. Um bom dia pro Mário Marataíz. Um bom dia pro Matheus Travezani. Bom dia, Quinto. Bom dia, Duda Mel. Fui.
0: Valeu, Duda. Um beijo pra você.
5: Bom dia, Sol.
0: Aqui
5: é pra Shedes, passando pra deixar o meu bom dia pra todos que estão ligadinhos na litoral. Principalmente pro meu amor Antônio. Pra Duda Mel, pro Glória Cativa de A. Pra não esquecer de ninguém. E tamo junto, hein? Sempre ligadinha na melhor. Na litoral.
0: Gente, que delícia. Esses, é passarinho, é galo cantando. Agora só falta quem tá aí cuidando das vaquinhas, tirando leite, mandar um áudio e a vaquinha no fundo participar também. Tô esperando, hein? Ó, mandar um beijo aqui pra Carla Hilda Alves, ela que é de Padre Gabriel. De vez em quando eu encontro ela em Taquari, né, gatona? Um beijo pra você. E ela falou que tava de atestado. Ó, que, então você já tá melhor, né? Se Deus quiser, hein? Melhoras aí. Obrigada, hein, pela participação. E muita saúde.

demais, né? Luísa e Maurílio. E Zé Neto e Cristiano. Que é isso? Sextou com S de saudade.

0: demais, amor.
1: Obrigada, gente.
2: Aquele abraço. Bem apertado pra ele, que foi aniversariante de ontem. Deve estar dormindo até agora de ressaca. Zé Carlos da Inglaterra, Elias Quartesano em Jaguaré, Beto Penitente, Leomar de Linhares, Antônio Gato Preto de Cachumirim. Tô sentindo sua falta. Marta Marquezine de Cachoeiro, José Luciano de Santos Dumont Vila Velha. Pro Cláudio José em Nova Carapina 2, Wellington Reis, Luiz Fernando do Centro de Vitória, José Aécio Ferreira, Marcos Gobi, Marcos Gargamel em Jardim Camburi, Brumate de Colatina, Tatiane Santos de Vitória.
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2: Previsão do tempo. A quinta-feira será de tempo firme em todo o Espírito Santo, com sol entre nuvens e sem previsão de chuva. As temperaturas sobem em todas as regiões. Na Grande Vitória, os termômetros variam entre 19 e 30 graus. No sul e na serra, mínimas de 15 graus nas áreas mais altas, hein? Agora, norte, noroeste e nordeste terão tempo bem aberto e máximas próximas aos 30 graus. Vai estar quente.
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2: Quem vai estar fora da cidade onde vota nas eleições já pode solicitar o voto em trânsito. No Espírito Santo, o serviço estará disponível em Vitória, Vila Velha, Serra, Cariacica, Guarapari, Linhares e Cachoeiro de Itapemirim. O pedido ele pode ser feito até 20 de agosto pelo site do TSE ou em qualquer cartório eleitoral.
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2: Maior caipirinha do Brasil será preparada no Espírito Santo. Meu Deus! Ó, São Roque do Canaã quer bater o próprio recorde e preparar uma caipirinha com 1.500 litros durante o Festival da Cachaça entre os dias 31 de julho e 2 de agosto. O evento terá entrada gratuita, shows, gastronomia e distribuição da bebida ao público. Olha, já vou partir pra lá em São Roque do Canaã. Eu adoro caipirinha.
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0: Litoral, eu tô legal. Muito bom dia, você que sintoniza a Litoral FM, de cada cantinho do Brasil, Espírito Santo, mundo. Bora falar com ele que tá em Anchieta. Arlan, bom dia.
1: Olá, bom dia, sol. Aqui quem tá falando é o Arlan, aqui de Anchieta. Estou ligado todos os dias na melhor, na Litoral, eu tô legal. Se possível, sol, eu gostaria de escutar a música Chinelo de Prego, de Anthony e Gabriel. Beleza? Tem tudo a ver aqui com a vida da gente aqui no interior. Beleza? Valeu, bom dia a todos aí, ó. Todo mundo ligado na melhor, na Litoral.
0: Um beijo, obrigada pela sintonia, tá? Ó, quem tava sumido.
2: Ei, sol, bom dia. Então, fiquei meio afastado aí um tempo, mas eu tinha perdido meu celular. Perdi e-mail, perdi tudo, mas tô de volta. Que Deus possa estar aí abençoando essa quinta-feira. Amém. Início, né, de fim de semana. Beijo e abraço aí pro pessoal da Cadeia Cativa, especialmente para você, Sol.
0: Obrigada.
2: A Cleidinha. Todos o pessoal da Cadeia Cativa, beleza?
0: Beleza.
2: Beijo, Litoral.
0: Valeu, Valdemir. Por falar em perder o celular, gente, eu vou confessar para vocês, hein? Você acredita que meu celular caiu dentro do carro do aplicativo, do Uber, dia 1º de julho? Aí eu fiz a chamada, coloquei lá, deixei meu número. Nem o motorista de aplicativo que me trouxe no dia 1º de julho e nem o Uber entrou em contato comigo, pelo menos para falar assim, não achei seu celular. Pelo menos uma resposta. Então, né, fica aqui o meu desabafo. Para a empresa que presta serviço, dá um retorno para o seu cliente, mesmo que esse retorno seja negativo, mas que dê uma resposta. Porque naquele meu telefone tem todas as fotos minha e da minha mãe. Minha mãe já está no finalzinho da vida com Alzheimer e ali tem as nossas fotos de quando ela estava bem, sem Alzheimer. Todo o início, toda a doença, tem tudo ali meu. Então, assim, você motorista, né, que achar um celular

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0: Faz barulho pra onde Guilherme aí!
1: Bom dia!
2: Litoral, eu tô legal, 6:12, não vai perder a hora, hein? Despertador tocou, bora levantar pra cuidar das coisas, pra você não chegar atrasado no trabalho, na consulta, no seu compromisso, ou pra fazer aquela caminhada, aquele compromisso com você mesma, pra cuidar da saúde. Bora, hein? Ó, Deusimar, tá aqui.
3: Bom dia, bom dia, bom dia, sol. Deusimar aqui de Cachoeiro. Bom dia especial aí para o nosso amigo Márcio, daí na Mármore, juntamente aí com o Ivanete, toda a galerinha da do Perim. Uhum. E um abraço aí especial pra galera da rádio Litoral, eu tô legal. Valeu?
2: Isso, valeu.
3: Um abraço também pro Borrachinha, tá do nosso lado aqui na van. E um abraço a todos os ouvintes da rádio Litoral, eu tô legal. Valeu? Tudo de bom.
4: Bom dia, Sol. E bom dia, gente, Litoral. Manda alô pra toda a minha família. E quintou, hein? Toca uma música pra mim aí. O dia que eu saí de casa, minha mãe me disse, filho, vem cá.
2: Você canta bem, mulher. Tá anotadinho aqui seu pedido, tá bom?
5: Isso, bom dia. Que tenhamos uma abençoada quinta-feira, tá bom? Bom trabalho pra você aí. Beijos, Oséria de Flechal.
2: Beijo, Oséria. Obrigada. Bora pra dar um pulinho, Presidente Kennedy.
6: Bom dia, bom dia, bom dia, Sal. Bom dia pra todos aí da Litoral. Abençoada quinta-feira pra nós todos aí da rodagem. E pra todo mundo da Litoral aí. Sal, manda um alô aqui pra Presidente Kennedy aqui, pra galerinha aqui, mais ou menos aqui de Presidente Kennedy. Vanderlei tá falando, tamo aqui te ouvindo, que assistindo Rádio Alta.
2: Oba! Bom com Deus, hein? Um beijo. Tô de carona aí com você pra Vargem Alta.
7: Bom dia, Sol. Rosângela. Tudo bem com você? Sou eu, Rosângela Bernardoni, do bairro São Miguel, em Colatina. Só deixa eu mandar um bom dia pra você, pra Obrigada. Todos da cadeira cativa, pro meu esposo Paulo, pra todos da minha família Bernardoni. E aproveitando, mandando também pro Zé Carlos, da Inglaterra, que aniversário ontem, Oi. Já que eu estava sem telefone ontem, então aproveitando, mandar hoje.
2: Tá bom.
7: Zé Carlos, parabéns, muitos anos de vida. E beijo, Sol.
2: Beijo.
7: Tenha uma ótima quinta-feira.
2: Pra você e pra sua família.
8: Bom dia, bom dia, bom Giovana. Dia, querida. Bom dia a todo mundo. Giovana do Alecrim, tudo bom? Quintou, tá quase um beijo no rosto. Pobre não tem nem um minuto de paz. Vou entrar de férias, meu celular estraga, misericórdia.
2: Meu Deus.
8: Oh, meu Deus. Agora tá tudo bem, vamos embora. Ótima quinta-feira a todos, fiquem com Deus, se cuidem, me bagunçem.

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2: Essa é nossa, hein?

Maria Cristina Marriel em Mata da Serra e o esposo Vanderlei, Marinete em Taboazeiro, Valdineia Miranda em Porto Novo, Wesley Monteiro em Porto de Santana. Leonardo de Soteco, Viana, Gabriel e Chiquinha, Márcia Mendes, Diel de Vila Velha, Rosimara Ramos em Nova Almeida. Beijo também para Ruth, do Centro

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0: Litoral, eu tô legal. Muito bom dia, você que sintoniza a melhor do estado, Litoral FM. Bora falar com ele? Ele que é locutor, hein? JG Silva.
1: Muito bem, galera, eu por aqui na boleia. Ah, sentido sul. Estou por aqui, hein? É o concorrente aí da Shopee e do Mercado Livre. Bom dia, galera, ótima quinta-feira pra todos. De bem com a vida, sempre eu vou aqui, o locutor JG Silva, sempre de bem com a vida na Litoral.
0: Valeu, JG Silva.
2: Bom dia, Salto, quem fala isso é que estou de trânsito. E hoje tem prova, e se Deus quiser, meus alunos vão passar. Isso. Já estou me ajeitando aqui para sair, dar aulinha da manhã, né? Que a prova inicia às 7. E tem algumas aulinhas para dar agora bem cedinho. Na Litoral tá mais que legal. Um beijo, um abraço pros meus amigos que eu fui também, João Monteiro, minha mãe. E na Litoral tá mais que legal. E é lógico, né? Sol, tamo junto.
0: E juntinhas grudadas. Vera!
3: Ei, Sol, sua linda! Bom dia a todos, meus amigos da Cadê Catinho Madrugada. Aqui quem fala é Vera do Pula Pula. Cacho Mirim, manda alô pra todos aí, ó. Cleidinha, Rebeca, Nina, Cleia, Edneia Luz, Eliane Camelo, Duda Mel, as meninas do Salão da Itaoca, Toninho Segurança, Genimar, Nandinho, Elias Quartesano, Nilo Luiz Amendoim, Gabigol, Garrincha, Dorme da Vila, João de Itaoca, Eliomar de Linhares, Alessio, Sidney Mão da Rosa, José Carlos, Robson Jacaraíbe, Jaciano Santos Dumão, Primo Caminhoneiro, Etevaldo, Donizete, Nicota, Elias Sindicato, enfim, para todos os motoristas da rodagem, APP Saúde e Educação. Beijo, Litoral. Obrigada.
0: Beijo, beijo. Bom dia pra ele que quer falar.
4: Rua. Bom dia, Sol. Bom dia a todos aí que estão na Litoral. Tô saindo aqui agora de... Saí de Serra, passei em Cariacica, descarreguei. Agora eu vou ali em Itaperuna fazer mais um descarregamento e voltar, se Deus quiser. Um abraço pra todos aí. Uma boa quinta-feira.
0: Valeu. Tô de carona com você na boleia, hein? Me leva, hein? Me leva junto com você.
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0: Olá, bom dia Deus, bom dia gente linda. Quinto para a nossa alegria hoje, 23 de julho, caminhando para o finalzinho de mês, hein? Nossa, vamos viver hoje com muita alegria, com o coração cheio de gratidão. Quinto, quinta-feira de TBT, você no comando, hoje tem você no comando. Quinta-feira, véspera da tão esperada sexta-feira, dia de renovar o ânimo, seguir em frente com coragem. Vamos pra cima, não deixa a preguiça comandar o seu dia, não. Levanta essa cabeça, tome um banho, passa um desodorante. Vamos ajustar os sonhos e vamos à luta, mexer o doce, tá? O leão não acorda pensando no tamanho do desafio, não. Ele simplesmente se levanta, porque sabe quem ele é.
1: Bom dia!
0: Entendeu? Vamos pra cima?
1: Bom dia!
0: Que seja uma quinta-feira bem produtiva, abençoada, de muita proteção. Obrigado pelo carinho da sua audiência. Até o meio-dia eu te faço companhia, tá? Aí, ó, no som do carro, na sua casa, em qualquer lugar do mundo. E já trazendo a nossa sequência dos 45 minutos de música.
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0: E na Litoral Tomás, que legal. Pode aumentar o som só um pouquinho para você curtir Matheus e Cauã abrindo a sequência. Participação de Lauana Prado. Admita, Litoral, primeiro lugar geral. Bom dia.

0: agora.
1: É Jorge Mateus, cheirosa. Tem que estar cheirosa, hein? É, acorda e passa um cheiro. Tá? Tem que estar cheiroso. Marca a presença. 7h10, bom dia pra você. Bom dia pra você que faz aniversário hoje. Pode caprichar na sua mensagem de voz, o seu carinho, mandar pra cá. Pode mandar alô pra sua família, a empresa que você trabalha. Fica à vontade pra alguém que tá fazendo aniversário hoje, pra alguém que vai casar. Hoje, quinta-feira, a gente batiza, sim. É dia de surpreender a sogra. Não, quinta-feira é dia de surpreender a sogra. Porque sexta já é o pessoalzinho, né? Sábado, final de semana já é o mozão. Então, quinta-feira é dia de fazer uma média com a sogra. Você que tem sogra, se você ganhasse um vale pra passear com a sogra, qual seria o destino? É, você ganhou um vale. Um vale compra, não sei, um vale passeio, não sei, um vale. Qual seria o destino pra você passear com a sogra hoje? Você ia levá-la num restaurante, no cinema, na sorveteria, né? No shopping. Ou você ia deixar o vale vencer?
2: Bom dia, litoral, bom dia!
1: Quinta-feira de não é só fazer uma médica só, assim. Quinta é dia de agradar, né? A sogra, sei lá. Qual o presente você, que ela gosta mais? Ela gosta de chocolate, um café da tarde, um abraço. Aquela coisa de você chegar pra ela, não, a senhora tem toda a razão. Porque a sogra é a segunda mãe, gente. Eu tenho certeza que chega quinta-feira, você já está com saudade da sua sogra. Não vem, não, que tá assim. Depois você me responde, tá? Depois você me responde. Valente, um beijo pra você. Bom dia. Bom dia. Olá.
3: Bom dia, galera da Litoral. Da Litoral, toma aqui legal. Diretamente da capital do Macaxi, Cacado Empadão. Olha o seu coração. Tem de frango e hoje tem de camarão. Um beijo, um abraço na Litoral, tô mais que legal.
1: Valeu, meu amigo. Quintou, bom dia pra você. Flávia.
4: Bom dia, minha amiga Vergonha.
1: Bom dia.
4: Estou no comando. Manda alô pra toda a minha família.
1: Estou no comando.
4: E toca pra mim aí. Quando? Olho nos olhos eu, sinto meu chão fluir. 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
1: Música litoral, boa.
4: Muito legal.
1: Música boa, Flávia. Obrigada pela participação. Bom dia pra você. Bora, Lelê. Mexeu doce.
5: Bom dia, Gigi.
1: Bom dia.
5: Quinta-feira pra nós. Abençoada um pouquinho. Quinta-feira pra todo mundo da litoral aí, Gigi. Aí, ó. Essa foto aí é eu atrás de Surucata. Nós estamos aqui na balança, na fila, só esperando aqui pra dar entrada aqui no carrego. E vamos nós, vamos mexer no doce. Na litoral, tão legal.
1: Valeu, Lelê. Suri, um abraço pra você. Regina Pontes. Duda vai mandar aquele alôzaço.
6: Um bom dia pro Toninho.
1: Aham.
6: Uhum. Vem Pula Pula, pra Shed. Um Sim. Bom dia pro Jair Barroso, Eli, Graziella e Rita. Bom dia. E eu no comando, eu quero ouvir uma música do Chitãozinho Chororó.
1: Obrigada, Duda, pela participação. Hoje tem você no comando, mas agora tem Imagina Samba.

0: Álvaro Nobre. Participação. Saudades, Álvaro. Apareça, tá? Um abraço pra você. Censurem os amores. Musgão, né? Musgão, musgão. Falando em musgão, hoje tem você no comando. Uhum. Você vai caprichar naquele pedido musical. Aquele musgão top. GG, hoje no Você no Comando, eu quero ouvir quem que você quer ouvir pra gente inserir aqui na grade musical. Tá, manda, porque, ó, vou te falar, hein? São 7h23, a galera já está participando. Só falta você. Só falta você. Daqui a pouquinho, promoção, tem a sua participação. Paulo Gomes, do bairro BNH, quero parabenizar eu mesmo. Hoje é meu aniversário. Ô, meu Deus, seu Paulo, parabéns. Isso que é se amar, tá vendo? Muitos anos de vida e saúde, meu amigo. Tudo de bom, felicidades. Maria Luísa, bom dia. Lindomar, bom dia. Cadê? Tem um pedido aqui. Luan fez um pedido. Oi, Luan, fala pra mim, bom dia.
1: Véspera da boa. E hoje, você no comando, vou pedir Cane Nana e Guilherme Dantas. Cane Tudo Nana. Virou saudade.
0: Belê.
1: Tamo junto, na Litoral,
0: tamo
1: junto, legal.
0: Um abraço, salvei seu pedido aqui, tá? Salvei. Hoje, quinta-feira, é isso aí, véspera da boa. Hoje é dia de surpreender a sogra. E a pergunta é, você levaria sua sogra pra onde hoje? Quinta é com a sogra, finalzinho de semana é com o mozão, com o pessoalzinho, tá? Aquela amizade colorida. Mas hoje é dia de comemorar com a sogra, quintou. Levaria no shopping, comer uma pizza, levaria pro litoral, na praia. Ou de volta pra casa rapidinho. Pra onde você levaria sua sogra hoje? Se ganhasse um vale pra passear com a sogra. Fala pra mim. É, hoje quinta-feira, toda quinta-feira é dia da sogra. Sair com a sogra, fazer uma média com a sogra, surpreender a sogra. Depois você fala pra mim, tá? Tá bom? Geu, bom dia.
2: Bom dia, GG Gomes.
0: E aí, meu amigo?
2: A musa da Litoral, você tá doido.
0: Você tá doido.
2: Manda alô pra toda minha família, minha esposa Fabiana, meu filho Bruno Cunha, lá da Emil, minha filhinha Isabela, pra minha amiga Verinha do Pula Pula, meu amigo Antônio Segurança, é GG, onde é o Mengão, hein?
0: É,
2: 4-0.
0: Nossa.
2: O Ancelotti deve estar olhando, por que que eu não levei esse Pedro, meu Deus?
0: Ô, meu Deus.
2: Não é não, GG?
0: Ô,
2: na Litoral, tá legal.
0: Um abraço, Gê. Obrigada pela participação. Tiagão, quintou, Tiagão. Tamo junto. Afrânio, as crianças que estão de férias, meu filho. Vem trabalhar. Deixa de preguiça. Dá um cheiro na Neide, vem. Tá fazendo nada, pelo amor de Deus. Roberto, um abraço. Adriano, e aí? Fala comigo.
3: Bom dia, Gê Gomes.
0: Bom dia.
3: Hoje você no comando. Gostaria de ouvir a nova música do Gustavo Lima. Pode ser aquela bala alojada de peito.
0: Eita! Se não tiver aqui na sequência, a gente vai inserir na grade, tá bom? Obrigado pela participação. Um abraço forte pra você. Cadê participações? Olá, bom dia.
4: Bom dia, família Litoral.
0: Bom dia.
4: Se eu ganhasse um lugar pra poder ir com a minha sogra, eu levaria ela pra faixa de Gaza. Mas é pra deixar ela lá.
0: É o que é isso?
4: Bom dia pra vocês.
0: Meu Deus, um beijo, minha amiga. Obrigada pela participação. Pensei que fosse pro shopping.

0: Marcos e Belucci. Pena que você já namora. Você entendeu, né? Pena que você já namora. Minha nossa. Musgão. Marcos e Belucci. Salva aí pra você pedir no comando, tá? Bom dia! 7h35. Homem Pintor já tá esbanjando talento, né, meu amigo? Um abraço, bom dia pra você. Mande um alô pra minha mãe Vanusa, em São Paulinho. Toca uma música, diz que é a filha que tá dedicando ela, Daniele. Um beijo, Dani! Dá um abraço bem forte, dona Vanusa, lá de São Paulinho. Um abraço, dona Vanusa. Beijo grande pra senhora, tá? Seu Sidney, mandar aquele alôzaço pra quem, seu Sidney?
1: Já que você manda um abraço aí pra minha família, né? Aham. A Lorena, o Felipe, tá lá nos ouvindo. Meu patrão Márcio, né?
0: Isso aí.
1: E vamos mexer o doce, né, GG?
0: Vambora.
1: Todo mundo legal.
0: Tem que mandar um alô mesmo pro patrão mesmo. É, fazer uma média com o patrão também. Vai que cola, né, seu Sidney? Salário aumenta. Um adiantamento, sai. É, desse jeito, já estão 23 de julho. Já não tem nada na geladeira, só eco e água. As crianças que estavam de férias, uma cesta básica era pra durar um mês, durou uma semana. Minha nossa, socorro, Deus. Porque o mês de julho e agosto, meu amigo, 31 dias. É isso, produção? Pensa. Hoje é o quê? Hoje não são 23, hoje é 88 de julho. Ai, socorro, né? Vamos falar de promoção? São 7 horas e 37 minutos. Bom dia pra você. Bom dia, bom dia. Essa promoção é pra você. 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Depois, produção.
2: Contagem regressiva.
0: Calma, calma, produção, calma. Vai. Aí. É, gente, é quinta-feira, já tá, né? Todo mundo na atividade. É dia de surpreender a sogra, tô aguardando a sua participação. A pergunta é, você levaria sua sogra pra onde? Quinta é dia da sogra, de sair com a sogra, fazer uma média, uma surpresa, levar um presente. E finalzinho de semana é com o mozão. Tô falando quinta-feira, véspera da boa. Hoje é dia de passar lá e levá-la pra onde? Eu duvido você me contar. No shopping? Na pizzaria? Ou vai... Não, vou levá-la na praia um pouquinho à noite, tomar um sorvete. Fala pra mim, se você ganhasse um vale, assim, pra passear com a sogra. Ou vai deixar o vale vencer?

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0: Marília Mendonça, Baby Liguei. Fechando a nossa sequência dos 45 minutos de música nessa manhã maravilhosa de quinta-feira. Dia de você no comando, tá? Tem que ser gravado. Grava o seu pedido musical. GG, hoje no comando, eu quero ouvir quem que você quer ouvir. Tá quase fechando, mas quase fechando. Falta só a sua participação. Pra gente fechar a nossa grade musical, às 9 horas, teremos você no comando. E agora a sua participação, né, Geu? Geu, a sua sogra é quase uma mãe pra você? Ela tem sogra aqui, GG, a sogra é quase uma mãe. É uma mãe, quase não, é uma mãe, é isso mesmo, Geu? Bom dia.
1: GG, minha sogra não é muito de sair, não, mas eu levaria ela na praia.
0: É isso aí, isso aí.
1: Levaria ela na praia.
0: Pagar em sorvete.
1: Por onde ela quisesse, que ela merece.
0: Tá vendo aí?
1: É uma segunda mãe pra mim, GG.
0: É isso aí que eu falo.
1: Eu amo muito ela.
0: É sobre.
1: Beijo, minha sogra.
0: Um abraço, não disse o nome, mas dê um abraço a ela, tá? Obrigado pela participação. Leandro, bom dia.
2: E aí, GG, bom dia.
0: Bom
2: tudo
0: dia.
2: Bem?
0: Tudo jóia, e você?
2: Dá um pra mim, Ariel Dois Irmãos.
0: Vai, capricha.
2: Mim, Sidney, Massa. Todo mundo vai ver essa rádio, todo mundo gosta de ver.
0: Tá bom.
2: E alô, batendo o meu também na rádio aí. Cleito, Valmir, todo mundo fica ligado. De manhã cedo já fica ligado na nossa rádio aí.
0: Ai, que legal, Leandro. Obrigada. Um abraço pra todo mundo. Obrigado pela sintonia. Isso é bacana demais. Bastião Inácio, um alô, tem galera. Cadê a galera da Moto Sul? Beijo pra vocês, obrigado pelo Rádio Ligado, vamos mexer o doce. Ailton e o Kit da Padaria Saborela, um abraço. João Vitor, boa sorte pra você. Boa sorte pra todo mundo que está concorrendo aqui à promoção. Tá, Gilcimar, bem. O Helder mandando um alôzaço pra esposa Janaína. Toda a galera da Geusinagem também, obrigado pela sintonia. E nós vamos que vamos até o meio-dia, desse jeitinho assim, sabe? A sua participação, música boa, promoção. Quero muito interagir com você. Manda pra cá o seu carinho, beijo, seu abraço apertado, principalmente pra sua sogra. Você a levaria hoje, quinta-feira, pra passear, hein? Qual lugar, se você ganhasse um vale, pra onde você...

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0: essa é a tardezinha. 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
0: 8 horas em ponto, hein? O Flamengo goleou o Chapecoense por 4-0 nessa quarta-feira na Arena Condá, pela 19ª rodada do Campeonato Brasileiro. Pedro marcou 2 vezes, enquanto Lohan e Rafael contra completaram o placar. Nem a forte chuva, nem o gramado sintético impediram o time rubro-negro de confirmar o favoritismo. O duelo colocou frente a frente o melhor ataque e a defesa mais vazada da competição. Com o resultado, o Flamengo permanece na segunda colocação com 37 pontos e segue na perseguição ao Palmeiras, que venceu na rodada e chegou aos 44. A equipe carioca, no entanto, tem um jogo a menos. A Chapecoense continua na lanterna do Brasileirão com apenas 9 pontos conquistados em 19 partidas.
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0: A Ecovias Capixaba anunciou que vai incorporar 2 novas obras ao contrato de concessão da BR-101. Um viaduto no acesso ao distrito de Safra, em Cachoeiro de Itapemirim, e uma passagem em desnível em João Neiva, em frente à rodoviária do município. Os anúncios foram feitos durante a reunião da Comissão Especial de Fiscalização das BR-101 e 262 da Assembleia Legislativa, colegiado que acompanha a execução do novo contrato e cobra o cumprimento dos prazos das obras. Segundo o diretor superintendente das Ecovias Capixabas, as 2 intervenções não estavam previstas inicialmente, mas já estão em fase de negociação com a Agência Nacional de Transporte Terrestre para ser incorporada ao contrato, segundo ele. Também confirmou que a próxima entrega da concessionária ocorrerá no próximo mês, com a conclusão de 10 quilômetros de duplicação entre os trevos de Alfredo Chaves e Piúma. O trecho inclui a construção de um viaduto de acesso à rodovia estadual, considerado uma das principais intervenções da região.
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2: Existe uma teoria que se chama 90-10, onde uma pessoa tem 90% daquilo que você procura em alguém. 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

0: 14 minutos. Bom dia pra você. Tá rolando uma promoção legal. 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Não, né? 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Só promoção top, hein? Ah, porque era pra falar mais tarde. Tá? Falo agora, 8h17. Eu, hein? Falar logo, espalhar, igual fofoca a promoção. Né? Vou falar mesmo, mais cedo logo. Jackson, bom dia.
1: Bom dia, GG Gomes. Aqui e aí? Fala o Jackson.
0: Fala pra mim, meu amigo.
1: Geraldo Monteiro.
0: Olha, Geraldo.
1: Já que eu tô no comando hoje, eu queria ouvir a música da banda Capixaba. Música Açucena, da banda Explosão do Pagode.
0: Explosão do
1: Bom
0: Pagode.
1: Bom dia a todos. Boa quinta-feira.
0: Valeu, meu amigo. Já tá anotado o seu pedido. Um abraço. Obrigado pela participação. Vamos que vamos, GG. Bora, Fred. Quintou, véspera da boa, meu amigo. Tamo junto. São 8h17 aguardando o seu pedido musical pra gente fechar aqui o nosso Você no Comando, tá? Que música que você quer ouvir? Porque é você no comando. Manda pra cá, grava e manda pra cá. Tô esperando.

0: Davi Quaresma e Gabi acostumou errado. 8 horas e 22 minutos. 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

0: champanhe. 8h35, bom dia. Promoção rolando. Hoje é dia de dar um rolezinho com a sogra, fazer uma média com a sogra, quinta-feira. Porque sexta é com aquela amizade colorida, né? Com aquele mozão que tá começando agora. Posso te chamar de amor, não tem? Sexta-feira. Final de semana com o mozão. Segue o plano. Bom dia, Rádio Litoral. Manda alô pra GBWL. Ah, os meninos estão ouvindo na estrada? Obrigada pela carona, os meninos. GB. Galera bonita, né? Um abraço pra vocês. Bom dia pra todo mundo que está participando pra concorrer à gasolina. Você já sabe que é o sul do estado. Então, GG Gomes aqui, só bom dia geral pra galera. Geral. Você que mandou seu nome, tudo certinho, tá seguindo o plano direitinho. Boa sorte pra você e obrigada pela participação, tá? Tudo de bom e boa sorte. Boa sorte. Fátima, fala comigo. Bom dia. Fátima.
1: Bom dia, GG. Bom dia, Litoral. Bom dia a todos meus amigos. Luciene, Patrícia, Jôsi, Lando Barro, Rodolfo Samuel Família, Sônia, Leandro, meu esposo, Antônio, meu sogro, para todos meus amigos e minha família.
0: Beleza.
1: Um bom dia para todos. Uma boa quinta-feira abençoada por Deus.
0: Valeu, amiga. Obrigada pela participação. Bom dia para você, Thaís. Tony! Um abraço, Alessandro. Wallace Silva, um beijo para você, Wallace. Manda um abraço pro meu pai, Leandro, pra galera da Cronosul. Um abraço, Lucas e toda a galera. Beijo para vocês. Pipoca, que música que você quer ouvir, Pipoca? Fala comigo.
2: Bom dia, minha amiga Gigi.
0: Bom dia.
2: Já que eu estou no comando, aqui é Pipoca. Já que eu estou no comando, toca uma para mim de Dire Straits. Sufaruei Fominha aí.
0: Sufaruei Fominha.
2: Bom dia, GG. Na Litoral, nós mais. Que legal.
0: Musgão, hein? Um abraço, viu, Pipoca? Obrigado pela participação também. Fabiana Madela tá por aqui. Um abraço. Lu, cadê Lucileia? Lu, bom dia pra você. Ela tá dizendo o quê? Sério, hein? GG, quero ganhar gasolina pra sair com o maridão. Amo te ouvir. Mas a sogra fica onde? Em casa? Ah, não. Para, amiga. Beijo, Lu. Boa sorte. Bom dia pra você.

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0: textão. 8h57. Bom dia. Promoção rolando, a sua participação. Nós vamos faturar, trazer uma hora, não, mas o nosso Você no Comando, porque uma hora é às 10. Uma hora de música é às 10 horas, né? Gil, um beijo pra você, Gil. Cadê Gil?
1: Oi, amiga.
0: Oi, amigo. Bom dia. Bom dia.
1: Que esse dia seja igual flores de ação, porque você é especial. Um dia abençoado, amor. Porque gratidão, hoje a gente vive, né, na gratidão.
0: Isso, meu amor.
1: Eu acho a palavra linda, gratidão.
0: Isso aí.
1: Então a gente deve ser grata a tudo. O dia que amanhece, o ar que respiramos.
0: Isso aí.
1: A amizade que existe entre a gente.
0: Coisa linda.
1: Beijo no coração.
0: Beijo no coração também, meu amigo.
1: Um abração pra ele.
0: Tá.
1: Mandei uma mensagem pra... uma música. Pra Orly, a minha esposa. Tá bom?
0: Tá
1: Te
0: bom.
1: Amo. Que esse dia seja abençoado. Te adoro, querida. Fica com Deus.
0: Ai, que coisa linda. Um beijo pra você e toda a família. Obrigado pelo carinho, é recíproco, tá? Tudo de bom. Uma quinta-feira maravilhosa, meu amigo. Tamo junto. Marcos, cadê?
2: Fala, Litoral. Quem tá falando é o Pipi da Estilos, hein? Queria mandar um alô pra rapaziada aí da ProArte, pro Nando, pro Lucas. E a rapaziada da Estilos também, pro Titio.
0: Manda.
2: Fala pra ele tomar cuidado com a pressão, pro Everaldo, pro Bebê, pro Bençola.
0: Tá
2: pro
0: bom.
2: Pirilio. E vamos pra cima, hein? Na Litoral eu tô legal.
0: Vamos pra cima, meninos. Vamos mexer o doce. Bom trabalho pra vocês. Tudo de bom. Um abraço também pra Daiane Vivas também, Simone. Ih, só tem gente linda participando por aqui. Jamaira, Rodrigo, Gustavo, um beijo no coração de vocês. Tony mandou mensagem, cadê?
3: Bom dia, GG.
0: Bom dia.
3: Bom dia. Queria mandar um alô aí pros motoristas de aplicativo de Cachoeira.
0: Manda.
3: E pra todo mundo aí que tá ligado na Litoral. Bom dia pra nós.
0: Bom dia.
3: Participar dessa gasolina aí, GG.
0: Opa! Boa sorte, meu amigo. Tamo junto. E é isso aí. Participa você também. Nós vamos faturar. Mas antes, deixa eu falar da Simonete. 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
0: E aí? 9:05. A partir de agora, é você no comando. É você. Vou deixar por sua conta. Porque aqui o seu pedido é uma ordem. Eu adoro te ouvir. Vamos lá nas participações. Quem gravou e mandou pra cá o seu pedido musical? Fabinho, Macarinelli, bom dia.
25: Bom dia, GG Gomes.
0: E aí, meu amigo?
25: Na Litoral eu tô sensacional. Fabinho Macarinelli na sua companhia. Adorei. De sempre. Eu no comando gostaria de pedir Pepe Moreno, Americana Quer Beber.
0: Beleza.
25: Oferecer especialmente pro meu cunhado, que foi pai novamente ontem, que Rafael bom. Carvalho.
0: Parabéns.
25: Bora pra cima, GG!
0: Bora!
25: Sexta-feira logo ali, hein? Tchau, obrigado!
0: Eu que agradeço, tá aí! Você pede a Litoral Toque!
26: Agora de vocês, hein?
27: Pra você que tá na vibe de tomar uma, vamos nessa!

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1: Bora dar continuidade, é você no comando. Cadê ela? Cadê a Gilsane?
2: Bom dia, Gigi Gomes. Aqui é Gilsane, moro em São José dos Calçados. Eu quero participar do comando. Uhum. O nome da música é Belo Desafio.
1: Boa.
2: Eu quero oferecer para meus filhos, para meus amigos.
1: Uhum.
2: E para o brincadeira do bicho, está no litoral, tá legal.
1: Beleza. Um abraço, minha linda. Obrigada pela participação.
3: Quero convidar todos vocês.

0: Como é que é? Agora é só vocês cantando. Quero ouvir a galera. E aí?
1: Nossa vez eu...
0: Faz as coisas aqui. Agora é o seguinte, só quem gosta do Belo de Verdade...

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1: É você no comando, Romim.
2: Meu povo da Litoral,
1: bom
2: abençoado.
1: Dia.
2: O pintor tá on, hein?
1: Que isso, hein?
2: O Mengão tá de volta, hein? Você tá doido, GG.
1: E aí?
2: Você no comando aí, Romim, que é pintor, quer ouvir aí, ó.
1: Ah.
2: Cristiano Araújo, pai e filho.
1: Que isso, hein?
2: Tudo de bom, amanhã o pintor tá ficando jovem.
1: Deus
2: Glória.
1: Quiser. Glória. Beijo, meu querido. Obrigada pela participação.

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1: 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É você no comando, Marcos.
2: Bom dia, GG.
1: Bom dia.
2: Ouvintes da Litoral FM.
1: E aí?
2: Aqui é Marcos Ferreira, de Cachoeiro de Itapemirim.
1: Fala comigo.
2: GG, gostaria de ouvir uma linda recordação.
1: Epa,
2: com
1: eu
2: o
1: gosto.
2: Conjunto Absinto.
1: Nossa!
2: Só a Lua.
1: Eita, Musgão.
2: Ofereço esta canção para todos os ouvintes do programa e para você também.
1: Obrigada, meu amigo, pela participação. Dei até saudade do pai das crianças ouvindo essa música.

0: Essa mexeu com sentimento, hein?
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0: Vamos fechar. Fala, Verinha.
2: Não você que manda hoje. Oh. Vamos lá de Saudade Proibida.
0: Sim.
2: Simone Mendes, dedico aos meus familiares, Eliane, Duda Mel, Toninho Segurança, Geu de Itaoca, Timboca Dimas, Wesley Aldalécio, João Paulo, Sérgio Vera Machado, enfim, para todos os motoristas da rodagem, APP Saúde e Educação, incluindo Pires, Kleber, Thiago, Gutenberg, Diego Magal, a todos os profissionais da educação também que estão sintonizados, é melhor?
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0: Ela fechando com chave de ouro, Simone Mendes. Saudade proibida. Qual o nome da saudade proibida?
1: Bom dia!
0: Ah, não pode falar. 9h25. Ó, bom dia pra você e obrigada, tá? Pela participação. Vocês arrasaram com você no comando. Eu gosto tanto desse momento. É a sua participação que eu adoro. E os pedidos musicais, que bacana. Só a lua, gente, só a lua. Olha quanto tempo que eu não ouvi essa música. Nossa, que delícia, né? Matou a saudade, matou? Bom demais. Mais tarde tem mais com meu amigo Emerson Aguiar. Tem mais. 9h26, promoção rolando. 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Participe, vai que cola. Beijo para todo mundo. Manda um alô para Luciana. É isso, meu nome é Camila, manda um alô para Luciana que está no trabalho. Lu, um abraço. Beijo para vocês, Amanda. Beijo pra você e pros meninos, um cheirinho pra todo mundo. Valente, eu sei que lá no fundo ele tá apaixonado ainda. Um abraço pra vocês. Vamos dar continuidade à nossa festa que tá demais. Tá uma delícia.

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2: 9:35. Uma operação conjunta das polícias civil e militar foram deflagradas na manhã desta quinta-feira em Piúma para cumprir mandado de prisão e de busca e apreensão contra investigados por crimes como homicídio, tráfico de drogas e posse ilegal de armas. Batizada de Operação Tempo Fechado, a ação resultou na prisão de duas pessoas e na apreensão de armas e drogas. A operação é coordenada pela Delegacia de Polícia de Piúma e ocorre no bairro Céu Azul. Ao todo, são cumpridos 13 mandados de busca e apreensão domiciliar e 2 mandados de prisão.
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2: O número de motoristas que perderam o direito de dirigir no Espírito Santo aumentou 58,9% em 2026. Segundo dados do Departamento Estadual de Trânsito do Espírito Santo, DETRAN-ES, 502 carteiras nacionais de habilitação foram cassadas entre janeiro e julho deste ano, contra 316 no mesmo período de 2025. A cassação é uma das penalidades mais severas previstas no Código de Trânsito Brasileiro e impede o condutor de dirigir por 2 anos. Após esse período, o motorista precisa passar novamente por todo o processo de habilitação para voltar a obter a CNH. Em Cachoeiro de Itapemirim, o cenário acompanha a tendência de alta. Foram registradas 26 cassações até julho deste ano, um aumento de 62,5% em relação ao mesmo período do ano passado. Além do acúmulo de pontos, algumas infrações resultam na suspensão imediata da carteira, independentemente da pontuação. Entre elas estão dirigir sob efeito de álcool, conduzir motocicleta sem capacete e praticar manobras perigosas, como empinar a moto.
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3: Pessoa? Tem. Lógico que tem.

0: anos é mais. Brinda aí.
1: Pela resenha dos amigos, churrasquinho.
0: A gente gosta de churrasquinho. 9h50, já ultrapassou, hein? Passamos aí os 45 minutos de música, ó. 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
3: E na Litoral eu tô mais que legal. 10 horas e 7 minutos. A partir de agora é pra você curtir uma hora de música direto. É o nosso 60 minutos de música nessa manhã gostosa de quinta-feira, véspera da boa, que é pra curtir, esquentar ainda mais a nossa manhã gostosa. A gente já trouxe Léo Foguete abrindo a sequência. Beijo, beija-flor.

0: Didi Matheus, menina maluquinha. Você curtindo uma hora de música direto. É o nosso 60 minutos de música. São 10h23, você concorrendo, tá valendo R$101,1 em gasolina do Grupo Pedra do Pombal pra você encher o tanque do agromóvel, pra dar um rolê finalzinho de semana, passear com a família, com o mozão, visitar a sogra, ou buscar a sogra pra passar uns 15 dias com você. Nome completo, o seu bairro, a palavra-chave, Grupo Pedra do Pombal Litoral. Boa sorte, hein? Boa sorte! O Grupo Pedra do Pombal tem vários postos espalhados por todo o sul do estado do Espírito Santo. Tem posto também em São Francisco do Itabapuana. Um abraço para todos os nossos ouvintes do norte do Rio de Janeiro. Beijo no coração de vocês. Participações? Valdemir, um abraço, meu amigo. Valdemir, lá de Castelo, um beijo para você. Obrigado pela sintonia. Fabrício, meu rádio queimou, mas eu estou ligadinho pelo aplicativo. Oh, meu Deus, coisa linda. Fabrício, essa foto com esse galo na mão, eu dou 20 no galo. Mas pelo tamanho do galo, acho que é 20 o quilo, né? Ai, Fabrício, que bonita essa foto. Um abraço para você. Ai, que cola. Um abraço pra todo mundo que está concorrendo. Tem gente que acordou agora. Cadê Cristiane? Cristiane, cadê você? Cristiana.
1: Oi, gente, bom dia. Manda um oi pra mim, pra nós aqui. Pai, BC.
0: Tá bom.
1: Todo que estiver ouvindo, tá? Manda um alô pra Aline também, do São Joaquim.
0: Então, tá bom. Um abraço, Cristiana. Obrigada pela sintonia. Cadê Nandinho? Nandinho...
2: Bom dia, GG, vamos que vamos. Quinto de Vagarote, Nandinho Júnior de Pacotuba, passando
0: para
2: desejar
0: amigo.
2: Uma quinta-feira abençoada, minha amiga, tá? Deixar um abração de modo especial pra você aí, tá? Que alegra essas manhãs com seu carinho, com sua frase motivacional, tá bom?
0: Obrigada.
2: Deixar um abração também especial pro meu amigo Toninho Segurança, Verinha do Pula Pula, tá bom?
0: Tá bom.
2: Pra todos os ouvintes aí de 0 a 100 aí, os caçambeiros da rodagem aí, tá bom? Vamos pra cima aí dessa quinta-feira, que papai nos abençoe. Um beijo e tudo de bom!
0: É tudo nosso,

Preto e Ferrugem, grupo Benza Deus. Perdas e danos. 10h38, hein? Tá fazendo o quê? Aonde? Com quem? Tá no trampo? Bom trabalho pra você. Passeando? Tá indo às compras? Trabalhar? Já tá chegando? Tá saindo? Depois você me conta. Tá fazendo almoço gostoso? Tá costurando? Galera aí dos salões de beleza, minhas amigas, Nail Design, aquele abraço. Beijo pra todos vocês. Wagner Rocha, mandando alô pra Liga da Justiça. Um abraço pra vocês. Manda parabéns pra mim, tô fazendo aniversário hoje. Marinês, muitos anos de vida e saúde, gatona. Muita proteção, tá? Beijo no coração, tá ficando mais experiente. Mais alguém fazendo aniversário? Lucas. Lucas Pérez, né, Nayara? Dá um cheiro no Lucas, ficando mais experiente também. Muitos anos de vida e saúde. 25 aninhos, né, Lucas? Um beijo pra você, Lucas. Eu acho que é amanhã, que é na Nayara, não é? Acho que é amanhã, né, Nayara, que é o seu? Um beijo, tá, Lucas? Parabéns, Deus te abençoe. A Nayara disse que te ama demais e obrigada por ser o melhor marido e pai do mundo. Ai, que coisa linda. Dê um cheiro nele, Nayara. Parabéns, tudo de bom. Felicidades. Comemora, viu, gente? Nayara vai ter cachorro quente. Mais tarde passa aí. Adoro cachorro quente. Comemora, do seu jeitinho, daquele jeitinho que você gosta. É, comemora. Compra um bolinho ou faz um bolinho. Mas se quiser, mas comemora. São 10 horas e 40 minutos. Nós vamos dar continuidade, porque é 60 minutos de música, né? Já tá sabendo a promoção. Ah, já tá participando da promoção. Ah, então não vou nem falar o que é que eu falo. Promoção com o grupo Pedra do Pombal. 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

0: Gratidão! É daqui pra sempre, falo e repito. É de janeiro a janeiro, somente eu e tu. Entendeu, né? Fechando nossos 60 minutos de música com chave de ouro, com Manu Batidão, bom demais. Mas fique tranquilo porque eu estou trazendo resultado de promoção daqui a pouquinho e os 45 minutos de volta pra gente curtir e dançar. Manda um alô pra galera do Grupo HD, Gelson José, um abraço pra todo esse grupo maravilhoso. Fábio Miranda, boa sorte, beijo pra todo mundo que está concorrendo. Renato Vargas, estou de férias pintando a casa e ligado na Litoral. Capricha, meu amigo. Cacau na conta, pintando a casa, é investimento, né? Um abraço, boas férias. Tudo de bom também. Uma delícia, você pintando, tá vendo? Eu perguntei, tá fazendo o quê? Aí, ó, tá pintando. Você que tá costurando, cortando cabelo, você que tá almoçando. Pode ver que Adriano já tá almoçando. 10h59, meu Deus.
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0: 6h04. Bora começar a nossa festa.
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0: E na Litoral eu tô mais que legal. São 11h04 nessa manhã gostosa de quinta-feira. Vamos esquentar ainda mais a nossa manhã. De volta os 45 minutos de música, é uma delícia, né? Então bora curtir. E você também pode continuar concorrendo a R$101,1 em gasolina do Grupo Pedra do Pombal. Perde tempo não. Ludmilla na sequência com Vitinho 1%. Bom dia.

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0: mexe nas minhas gavetas. E nem é de gaveta que eu tô falando, hein? 10h22 na Litoral. Gente, recebi aqui no estúdio da Rádio Litoral ele, meu amigo, posso chamá-lo de amigo, parceiro, cantor Álvaro Nobre. Bom dia, meu amigo!
1: Eita!
0: Você tá bem?
1: Maravilhosamente bem aqui, ainda mais com a minha queridíssima GG.
0: Adoro!
1: Eu tava passando, ouvindo a Litoral, quem tava no AGG. Falei, peraí, vou lá dar uma tia.
0: Por favor, seja muito bem-vindo. Obrigado, estava com GG. Saudade de você, de vê-lo saudade presencialmente, tá? Sempre ouço aqui, a gente ouve a sua música e tá estourada, só uma palhinha, não vamos que cantar tudo agora, só uma palhinha, vai lá, só pros nossos novos ouvintes. Eita. Já chegar junto.
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0: Uhul! Calma, gente, calma. A gente vai tocar na íntegra pra você. Ele chegou aqui agora. Tô dando aqui, sabe, aquela atenção especial, porque o cara, né, tem presença, né? Maravilhoso Álvaro Nobre. Tem música nova aí. Chegou com tudo, estourada.
1: Deus
0: em
1: é
0: todas
1: bom,
0: as rádios, nas plataformas digitais, no mundo inteiro, porque tem um aplicativo, tem um site, tem a rádio que tá bombando. Você vai contar pra gente dessa parceria nova. Quero saber de tudo, Álvaro.
1: Tamo aí pra isso.
0: Quero saber de tudo, canção nova, parceria. Eu também quero saber qual foi o momento assim marcante da sua carreira até agora.
1: GG, um dos mais marcantes foi a oportunidade de fazer o Réveillon de Cabo Frio.
0: Uau.
1: Pra mais de 1 milhão de pessoas.
0: Que legal.
1: Ó, tremi na base, realmente, porque assim, a gente já tá 20 anos na estrada, né? Muitos palcos, graças a Deus, e, pô, 1 milhão de pessoas.
0: Bacana demais, né?
1: É uma responsabilidade muito grande, foi muito marcante pra
0: bacana
1: mim.
0: Bacana demais. Tem Deus agenda, é tem agenda é. Lotada.
1: Inclusive,
0: tem agora.
1: Estado, né?
0: Né? Tem agora uma agenda lotada que vai. Nós vamos falar sobre isso. Calma aí, que eu vou te segurar um pouquinho aqui pra gente saber muito mais sobre isso. E é sobre a parceria com Israel Rodolfo. Dá uma segurada, porque essa música é top demais.
1: Bancada.
0: Nome da música é Censure os Amores.
1: Censure os Amores.
0: Álvaro é daquele que trouxe Vida de Bebo, Vidinha Parada, não é isso?
1: Vai tomar uma, né? Vidinha Parada também.
0: Vai dar uma palhinha de Vidinha
1: e
0: Parada.
1: E a tal da Vidinha Parada, eu não troco por nada.
0: Ai, que lindo.
1: Filme em casa, amor. Quem não quer um filme em casa, dividir um cobertor?
0: O cheiro, meu Deus do
1: só
0: céu.
1: Só você mesmo pra fazer eu cantar de manhã, viu?
0: É pra dar aquele aquecimento, nós estamos eita, só aquecendo, mano. Tá, gente? Daqui a pouquinho, na íntegra, pra você, Álvaro Nobre. Eu aqui, né, lisonjeada com a presença dele, do Álvaro Nobre, que veio acompanhado dos seus pais. Coisa mais linda, seu Álvaro e Dona Beth, sejam muito bem-vindos, tá? Obrigada por ter
1: bom
0: trazido
1: demais,
0: ele aqui.
1: Demais.
0: Ele é maravilhoso. Você que está sintonizado na melhor, fica com a gente. Daqui a pouquinho você volta, Álvaro.
1: Tô na área.
0: Não, vai embora, não vai lá tomar uma aguinha, tá bom? Daqui a pouquinho, manda pra cá sua perguntinha. Pode mandar o seu alô, seu carinho pro Álvaro Nobre. Um abraço pra você, Adriano, que já tá almoçando. Que maravilha, lasanha hoje. Olha, Álvaro, isso aqui, lasanha hoje. Top, que delícia. Um abraço, um alô pra galera da Mega 25. Um beijo pra vocês. Obrigada pela companhia. Vamos dar continuidade ao nosso 45 minutos de música. Daqui a pouquinho, resultado de promoção. E mais um pouquinho, daqui a pouco, Álvaro Nobre. Agora tem Thierry. Gato bebe. Gato bebe?
2: Seja bem-vindo, gato bebe. 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
1: 11 horas e 38 minutos. A Anvisa apreende azeite e doces. A Anvisa determinou a apreensão de todos os lotes do azeite oliva extra virgem São Oliveto e das mercadorias da indústria e comércio de doces Fátia Mano. Segundo o Diário Oficial da União, o azeite tem origem desconhecida. É importado por empresa com CNPJ inapto desde junho de 2026 e apresentou resultado insatisfatório no ensaio de pureza. Já os produtos da Fátia Mano não possuem regularização no órgão e eram fabricados por estabelecimento sem licença de funcionamento.
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1: O Ministério Público Federal no Espírito Santo vai abrir processo seletivo para estagiário de nível superior. A bolsa estágio é de R$ 1.320 para graduação e R$ 2.640 para pós-graduação, com jornada de 20 a 30 horas semanais e auxílio transporte de R$ 12 por dia presencial. As vagas são para os cursos de administração, comunicação, educação física, engenharia civil e elétrica, TI e direito. É preciso estar matriculado em instituição conveniada com o órgão. As inscrições poderão ser feitas do dia 30 de julho até 16 de agosto no sistema de inscrições do MPF.
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0: gratidão, tic-tac, tic-tac. Ai, que tudo. Como é que tá seu coraçãozinho? O meu está acelerado demais, porque está ao meu lado, né? Ele, o cantor Álvaro Nobre. Gente, daqui a pouquinho resultado de promoção, mas deixa eu conversar mais um pouquinho, porque agenda lotada, você sabe, né? Tão cedo vai vir por aqui. Tão cedo. Mas antes de eu conversar, deixa eu mandar um abraço. Temos aqui os nossos ouvintes participando do nosso WhatsApp, coisa mais linda, mandando um recadinho pra ele, Álvaro Nobre. Olha, Alessandro disse, sou fã do Álvaro e não é de hoje. Tem o Eduardo disse também, eu sigo o Álvaro Nobre. Agora tem o Adriano, Gigi, Álvaro Nobre em Muniz Freire. Eu estarei por lá no Parque de Exposições porque eu sou cria de lá. Abraços pra ele, muito sucesso na carreira dele. Coisa linda, Álvaro.
1: Deus é bom.
0: Cadê? Tem Reinaldo também que mandou mensagem. Fala pro Álvaro. É, você e Álvaro não tem pra ninguém. Litoral estourada. Coisa linda.
1: Um abraço pra rapaziada aí. Obrigado, gente. Tamo junto demais.
0: Um abraço. Beijo pra você. Agora conta pra gente a respeito, quero saber de tudo, dessa música nova, estourada em todo o Brasil, tocando em todas as rádios, no mundo, através do site, através do aplicativo, Censure os Amores, e essa parceria, esse fechamento, esse projeto maravilhoso com essa dupla. Vou deixar pra sua conta.
1: GG, surgiu de uma amizade antiga, quando morei em Goiânia, Rodolfo... Já tive várias oportunidades de estar com ele, na casa dele, enfim. Foi assim, uma mensagem que eu mandei pra ele. Tava com uma música X pra gravar. Falei, Rodolfo, vamos gravar essa música comigo? Ele prontamente me respondeu, falou, cara, manda pro Moisés, nosso produtor, que semana que vem a gente já coloca a voz. Foi vapt-vupt. Coisa de 20 dias o clipe, a música, já tava tudo pronto. É um querido, né? Isso é muito legal, você sair dos lugares e não deixar com as certeza. Portas fechadas, né?
0: Isso é muito importante. Eu fiquei isso muito cresce feliz. Nosso trabalho, né?
1: Nossa, e vem mais aí, vem mais participação agora. Semana que vem tô voltando pra Goiânia, tem mais uma música. Até o final do ano a gente vai lançar mais 3 músicas, também com participações nacionais. De grandes amigos, também tive ano passado o projeto Na Sala de Casa com a Fiorella, que é um fenômeno. A Fiorella ela é paraguaia, inclusive. É uma menina, assim, sinistra, sensacional demais. E a música... Arame Farpado foi muito bem, deu mais de milhões de visualizações.
0: Tô só parceria, só fechamento de sucesso.
1: Ah, eu acho que somar as forças é importante, né,
0: muito,
1: Gigi? Eu
0: muito
1: fico
0: importante.
1: Muito feliz. E por falar em Israel e Rodolfo, amanhã...
0: Fala da sua agenda, vai, pode aproveitar e fala da sua agenda.
1: Depois de 11 meses longe do Espírito Santo, tô muito feliz, inclusive, de estar retornando nessa cidade que eu tenho um carinho especial. Uhul! Deixar um abração lá pro Dito, prefeito, pro Lineker, pra Gecilda, a rapaziada lá é sensacional. E amanhã tem Álvaro Nobre e Israel Rodolfo em Muniz Freire.
0: Nossa, vai ser o show!
1: Show já em um... a gente faz junto,
0: meu
1: inclusive.
0: Deus,
1: olha que coincidência,
0: linda,
1: né?
0: Linda, que bom.
1: Tivemos
0: com
1: dois
0: essa
1: agora.
0: Música, né? Censura os Amores, né?
1: Fizemos dois agora no estado do Rio de Janeiro, que é um estado que a gente trabalha bastante. Minas, a gente tá, graças a Deus, rodando bastante. Deus
0: Álvaro Nobre, capixaba.
1: Capixaba, nascido em Cachoeiro.
0: Que orgulho, meu Deus do céu.
1: Morei na roça, lá em Mimoso do Sul, no interiorzão também.
0: Que bacana.
1: E assim, eu tenho um carinho enorme, porque é uma cidade que sempre me abraçou também, Cachoeiro, né?
0: E onde o pessoal pode acompanhar o seu trabalho? Nas redes sociais, na TV.
1: Na
0: Isso
1: TV.
0: Tá tirando onda na TV, fala.
1: Tá rolando, inclusive, na telinha da Gazeta. Poxa, tô muito feliz, agradecer demais a oportunidade a todo o grupo Gazeta por estar exibindo o nosso videoclipe. Censurem os Amores, com o feat do Israel Rodolfo. Todo dia tá passando lá, a galera que já viu, vai lá pro Instagram, Álvaro Nobre, em todas as plataformas. Tem no Spotify, no YouTube, no Deezer, Apple Music, na Amazon, todos os lugares. Tô muito feliz, inclusive, muita coisa boa acontecendo. Saímos em várias playlists editoriais, saímos em capa de playlists.
0: Que bacana.
1: Capas, assim, bem expressivas. Eu tô muito feliz com tudo que tá acontecendo e vem muita novidade por aí. Galera do
0: Deus
1: Espírito
0: quiser.
1: Santo aqui do Sul, bora pra Muniz Freire amanhã que promete.
0: Eita, bebê. Nós. Álvaro Nobre, pra você que ligou seu rádio agora aqui, ó. Marcando presença na Rádio Litoral. Agora sim, já agradecendo, tá? Essa visita maravilhosa. Nem que seja rapidinho pra gente bater um papo, papai, mamãe, tudo aqui marcando presença. Mas pra encerrar, aquela mensagem que você deixa, assim, pros nossos ouvintes. Aquela forte, lá do fundo do coração.
1: O negócio é o seguinte. Tem que acompanhar a número 1, porque é diferenciado. Eu tava na estrada agora com os meus pais, inclusive, gente, vamos dar uma passadinha lá na litoral que eu vou dar um chamego
0: que
1: na GG.
0: Delícia, adoro.
1: Vou dar uma tietada na GG. Quero deixar um beijo especial aí a todo mundo que está sempre acompanhando o nosso trabalho também, quem não conhece. Agradecer muito você, o Márcio, que é um querido também. Sempre foram, assim, pessoas entusiastas também do nosso trabalho. Fico muito feliz de ver o nosso estado reconhecendo de certa parte, sabe? Porque o nosso maior sonho é levar o Espírito Santo. Eu sempre falo, eu sou capixaba.
0: Isso aí.
1: Eu sempre tô levando. Com muito orgulho. Eu amo isso aqui.
0: Isso aí, valoriza.
1: Se eu pudesse, eu tava todo aqui, todo dia aqui.
0: Que bacana.
1: Moraria aqui de verdade, sabe?
0: Saúde
1: pra
0: você.
1: Beijão pra todo mundo, tô muito feliz. Obrigado.
0: Sucesso, CG. Tamo junto, precisar é nóis.
1: Sempre.
0: Nas redes sociais, como é que te encontra?
1: Álvaro Nobre. Bora lá interagir, contar umas fofocas, conversar um bocado, falar umas mentiras.
0: Mamãe Beth, beijo. Papai Álvaro, beijo. Satisfação. Álvaro, sucesso pra você. E voe,
1: beijo.
0: Tá? Voe. Continue voando, menino.
1: É nóis.
0: Obrigada. E daqui a pouquinho, depois do break, ele na íntegra, Álvaro Nobre, resultado de promoção. Fica com a gente. Dá uma segurada aí que eu já volto.
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0: mesmo. Ai, gente, é fechando. Meu Deus, a nossa participação com ele que é sucesso. Álvaro Nobre. Bora então, né? Amanhã tem mais. Agora tem o quê? Resultado de promoção. Quem faturou R$101,1 em gasolina? Final do telefone 3929, Patrick Macedo. Patrick!
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0: Um beijo, Patrick. Obrigada pela participação. Um beijo pra todo mundo que participou e concorreu. Vou ficando por aqui. Mais tarde, mais promoções. Obrigada, tá? Pelo carinho da sua audiência. Fica com Deus. Amanhã, sexta-feira, é tudo nosso, se Deus quiser. Um beijo, um cheiro.

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8: Haverá sinais. Muito boa tarde, meu povo. Espalha pra geral que o Bruninho tá aqui na Litoral. Sua quinta-feira, dia 23 de julho de 2026. Tamo aí, trazendo música e a sua participação no WhatsApp da Litoral. 999-861050. Bruninho em carreira solo hoje, hein? Só vem, molecote. Vou até dar presente pra você aqui. 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
2: Apareceu a Margarida.
1: Aparecida, eu mesma.
2: Isso aí.
1: Cheguei.
2: Meio dia 14, antes tarde do que nunca.
1: Melhor nunca do que tarde.
2: Bruninho e Nath no seu horário de almoço. Chama no zap.
1: Chama no 999-861050. Daliana, tá aqui com a Castelo Branco, tá com a gente. Ah. E Tamiles do Vila Garrido também.
2: Jonathan!
5: Fala, Bruninho. Fala, queridão.
1: Fala, queridão.
5: Oi, queridinho. Saindo agora aqui do Rio de Janeiro.
1: Tarde.
5: Exatamente, Macaé. 6 horas de carona com a Litoral aí. Valeu, Bruninho. Toca uma pra nós aí, boa viagem.
1: Toca uma pra ele
5: aí,
1: Bruninho.
2: Vou tocar uma aqui, ó.
1: Toca uma pra ele aí.
2: Ah, molecote.
1: Patrick Los Neto tá aqui com a gente também. Márcio Gleick, do Córrego Sergipe. William Moura, o Tibu de Vila Batista. Um beijo.
6: Boa tarde, boa tarde.
1: Nossa,
6: molecote, quem fala aqui é Duda. Boa tarde pro Toninho. Vem pula, pra Sérgio, os Frenzitos, Grelquinho, Chiquinho, Adriele. Boa
2: tarde,
6: Duda, meu. Fui.
2: Tá bom, de todo dia.
1: É, melhor mandar do que não mandar, né?
2: Oi!
7: Boa tarde, molecote. Boa tarde, Natizinha.
1: Boa tarde.
7: Um abraço a vocês.
2: Poxa, molecote.
7: Olha o almoço aí, como tá no almoço,
2: almoço.
7: Macarrão, arroz, feijão, linguiça de porco bem fritinha.
2: Hoje tá.
7: A cebolada.
2: A linguiça tá branca, velho.
7: Uma saladinha de tomate.
2: Isso aqui tá parecendo.
1: É mesmo.
7: Um abraço a todos os ouvintes.
2: A linguiça tá branca.
1: Parece
7: um abraço
1: pro...
7: ao Geraldo do Ceará e todos os ouvintes.
2: Tá bom.
7: O Trevezão do Liário, o Leomar.
2: Tá mandando alô pro Trevezani.
7: Do Gato Preto. E por aí vamos. Um abraço a todos.
2: Tá bom.
1: Valeu, Antônio.
7: E um cheiro pra vocês.
2: Manda um cheiro pro Matheus Trevezani também.
7: Mais que legal.
1: Vou mandar o WhatsApp dele pro Matheus. É isso sim.
2: Matheus Trevezani.
1: Pra ele mandar essa linguiça lá pro Matheus. Acho que vai gostar, hein? Fernando Nobre, Jardim Tropical, Alexandre do Jacaraí, Piana Cláudia de Zumbi dos Palmares também.
2: Matheus Trevezani, o que você acha disso, meu amigo? Dá um papo.
8: Boa tarde, Rondinho, amiga Nath. Matheus do Neves, tá quente aqui, né? O sol tá brilhando. Na caminhada aqui na quadra agora. Legal, vocês estão de litoral, viu?
2: Viu, tá bom.
1: É isso,
2: meio
1: né?
2: Dia 16. Coloca um muzinho.

0: assim.
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0: legal, Natanzinho e Ana Castela, aquele pega cabuloso.
1: Ui!
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1: Adoro, bebê!
0: Direto pra participação do povo, vamos mandar beijo e abraço. Ana Ramos de Rio Marinho tá lá ouvindo. Ellen Smith da Vila Rubim, beijo!
1: Álvares Dias de Cachumirim, abraço pra você também. O Carpinteiro tá por aqui. Só não falta o nome dele.
0: É o Carpinteiro, ele é Carpinteiro.
1: Ah, ele mandou mensagem, mandou áudio, depois você vê aí o Carpinteiro.
0: Daniela Cadrates do Alagoano, a Meire José lá na Jucutuquara, Ninja Nedson, fechado com a Litoral, e também o William Moura de Vila Batista.
1: Daniel Alves de Zumbi dos Palmares, a Luciana Magalhães, Alzira Ramos, tá perguntando aqui.
0: Pergunta.
1: Que hoje eu ia fazer o exame, né? Eu ia chegar às 3 da tarde, só que vim trabalhar.
0: Deu migué no exame.
1: Então, que a vida dela falou assim, quero saber da sua vida, Natizinha, porque a minha tá muito chata.
0: Aí, ó.
1: Aconteceu que eu ia fazer o exame de labirintite, né? Porque eu já sou meio tonta da cabeça, então ia confirmar minha labirintite. Só que aí a fonoaudióloga que faz o exame junto de labirintite, ela tá passando mal. A fonoaudióloga deu migué.
0: É isso aí.
1: Aí deu migué no meu exame e tive que vir trabalhar.
0: Natizinha meteu um atestado no hospital.
1: Entendeu? Aí foi isso que aconteceu, Luciano. Vim trabalhar, aí. Não consegui minha declaração de comparecimento.
0: Olha a vida.
1: Complicado, complicado.
0: Rafael de Balneário Carapebus, Daiane Torres lá em Porto de Cariacica, Gabriel Sampaio da Glória e o Fernando Peron no bairro República.
1: Fabiano Ribeiro de Bandeirantes, Rodrigo Oliveira, tá por aqui de Porto de Santana, abraço pra você e pra Lurdinha também, de boa sorte.
0: Monique Barbosa do Ataíde, Raoni Salles da Glória, Maria Gonçalves também tá ouvindo.
1: Fabiano Diniz, Jardim América, Flávia Cristina de Maria Ortiz, Reinaldo Hora do Aquivadã, em Cachoeira, Tapemirim, Arthur Pereira de Linhares.
0: Boa, vamos com o áudio do povo, 999-86-1050. Quem é que tá mandando mensagem pra gente aqui?
1: Quem?
0: O Mauricéia. Fala aí, Mauricéia. É isso aí. Ela quer saber uma coisa, Natizinha.
1: Tem até medo.
3: Boa tarde, é da Litoral. Eu queria saber como que a gente faz pra ganhar prêmio, entendeu?
0: Como é que faz pra ganhar prêmio, Natizinha?
1: Tem que ficar ouvindo a rádio Litoral pra saber como participar, porque tem tanto prêmio aqui e cada um tem uma mecânica diferente, então você tem que ouvir pra saber como participar.
0: Por exemplo,
1: do prêmio que você quer.
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0: E mais um combo de cerveja, hein?
1: Olha, a senha é baile na Litoral, que você manda no WhatsApp.
0: 999-86-1050. Você tem que mandar essa frase, baile na Litoral, pra você concorrer, tá bom, amiga?
1: Aqui no nosso WhatsApp. Boa sorte, Mauricéia.
0: Oi. Cadê o Alexandre? Fala,
1: vai,
0: Alexandre.
1: Menino.
4: Bruninho, boa tarde, Natizinho.
0: Oi.
4: Aqui fala Alexandre de Jacara Beach.
0: Fala, Alexandre.
4: Quero mandar um alô especial aí pra toda a galera da Colora.
1: Aham.
4: Comunicação Visual.
0: Boa.
4: Especial aí pro meu brother Toninho.
0: Boa.
4: Beleza? Valeu, na Litoral eu tô legal.
0: Valeu, moleque.
1: Valeu, valeu.
0: Ó, Matheus Trevisan tá querendo o WhatsApp lá do...
1: Do Antônio,
0: do Toninho. Falou, pô, mandar o zap porque eu quero almoçar na casa dele, porque eu amo linguiça.
1: Olha só, Antônio.
0: Tá
1: vou mandar seu WhatsApp aí, pra você compartilhar a linguiça aí com o Matheus, Antônio.
0: É, vou mandar lá.
1: É isso, né?
0: Antônio. Tô de outro laje.
1: Angélica Carneiro de Alvorada, um beijo pra você.
0: É isso, né? Claudiele tá aqui, Claudiene. Claudiene Rocha de São Pedro 3. E é isso. Ô, Rose, Rose da Vila Rubim, tá ouvindo, oi.
5: Bruninho, minha enteada, meu genro, meu neto.
1: Aham.
5: Mora lá.
0: Mora lá.
5: Vai lá na casa deles.
0: Ele mora lá, Natizinha.
1: Lá onde?
0: Lá na casa deles. Vai lá, menino.
1: Não, mas convidou você, não me convidou.
0: Eu só vou se a Nath puder ir.
1: Aí complica pro meu lado.

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Existe uma teoria que se chama 90-10, onde uma pessoa tem 90% daquilo que você procura em alguém, só que você foca naqueles 10% que falta. Aí você sai pra rua, se aventura, e realmente você encontra aqueles 10%, mas não se deu conta que perdeu os 90%.

0: Litoral, eu tô legal, Zé Neto e Cristiano. Já já tem 45 minutos de música. Meio-dia e 55. 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
2: Ó, o Wagner Silva lá em Cachoeiro tá ouvindo a Litoral, hein? Fala aí!
1: Oi!
4: Boa tarde, Bruninho. Boa tarde, Natizinha, rainha do Miguel.
1: Sai
4: aqui
1: fora.
4: É o Vale Cachoeiro Itapirim. Sai, Bruninho. Ontem deu o Mengão, hein?
1: É? É mesmo?
4: E estamos no encalço do Palmeiras.
2: É isso aí.
4: Não vai ser fácil pro Palmeiras esse ano de novo, não, hein?
2: Mas todo ano é, cara.
4: Um abraço pra todos da Litoral aí.
1: Ah.
4: E aqui em Cachoeiro tá um sol pra cada
1: sempre
4: um hoje, tá? Você tá doido. Tô ligado na melhor, tô ligado na Litoral.
1: Essa história é igual a história de ex.
2: Exatamente.
1: Sempre a mesma.
2: Sempre a mesma história.
1: Você tá doido? Vai.
5: Boa tarde, meus delícias. Bruninho, Natizinha, Fábio, motorista de aplicativo. Como sempre aqui na escuta com vocês. Todos os dias, tá? É como eu falo sempre. Eu não mando mensagem todos os dias, mas todos os dias aqui eu sou fiel. Na audição.
1: Na
5: Litoral,
1: na
5: eu tô mais que legal. Vamos que vamos.
1: Vamos que vamos. Fábio, José Gentileto, um beijo pra você, lindeza.
2: Cadê o João? Lá de Santa Mônica.
1: Fala, João.
6: Boa tarde, Bolinho. Boa tarde, Natizinha. Aqui quem fala é João de Santa Mônica, Vila Velha.
1: Tá
6: tô
1: mesmo.
6: sumido.
1: Tá sumido mesmo.
6: Bruninho,
2: é isso aí, oi.
6: Eu já falei várias vezes,
2: fala de novo.
6: Que a pessoa que mais trabalha nessa Litoral é você, pô, disparadamente você.
1: Como é que é?
6: A Natizinha também, mas não chega, né?
2: Tá.
6: Você é o cara, mas a Natizinha é...
1: Como é que é?
6: É nossa Rosinha.
2: É isso aí, café com leite.
6: Eu queria mandar um abraço pra você, um abraço pra todos os ouvintes da Litoral, pra minha esposa Rita.
1: Rosinha.
6: Tá? Eu queria pedir, pra... eu sei que não tá no horário, eu não tô no comando ainda. Porra, toca Phil Collins aí pra nós, a Geister.
2: Tá bom. Pra
6: especialmente pra minha esposa, pra você e a Natizinha.
2: A Rosinha.
6: Grande abraço, Bruninho. Aqui é João de Santa Mônica.
2: Rosinha.
1: A Rosinha da Rita. Bora pro próximo ar. Stephanie Souza, de Jesus de Nazaré, um beijo.
2: Ô, vontade de perguntar. Helene!
7: Fala, Bruninho. Fala, Natizinha, Helene, entregadora.
1: Olha
7: Bruninho,
1: aí.
7: Bruninho, tava com saudade do meu Flamengo, doido. Só alegria, só alegria. Boa tarde pra geral aí. Tô feliz demais hoje, então bora pra cima.
1: Valeu. Bora pra cima.
2: Vai lá pras entregas.
1: Abraço, Helene.
2: Fábio!
8: Boa tarde, Natizinha.
1: Boa tarde,
8: Bruninho Molecote.
1: Quintou, hein?
8: Vamos que vamos. Tô aqui em Cariacica, aguardando um caminhão pra ser descarregado e carregar para três. Vamos que vamos. Manda um alô pros meus filhotes, né?
1: Quem?
8: Que esse final de semana é com eles.
2: Ah, o final de semana
1: Quem
2: é com
1: eles.
2: Quem
1: são os filhotes dele que eu não lembro? Me recorda aí.
2: Não, é o Lucas Davi.
1: E a Eduarda Maria?
2: É, esses mesmo.
1: Entendi. Beijo pra vocês, seus filhotes, Fábio.
2: Marcelo!
9: Boa tarde, Natizinha. Boa tarde, molecote.
2: Meu
9: coração, molecote. Como foi o jogo de ontem?
2: Apanhando.
9: Vasco e Independiente Medellín.
1: E aí?
2: Independiente de qualquer...
9: Calmante.
2: Independiente de qualquer coisa, estou tranquilo.
1: Por causa de quê?
2: É porque tá ótimo.
1: É, o empate tá bom, né?
2: Tá bom demais.
1: É o que o Vasco consegue, isso é vitória.
2: O Luciane Magalhães lá do Alzira Ramos. O rei do sushi também tá aqui, Madison.
1: Abraço, meu amigo Madison.
2: Ela que estava sumida, Natizinha.
1: É quem?
10: Boa tarde, Natizinha.
1: Boa
10: tarde, molecote.
2: Eu ia chamar a polícia.
1: Atrás dela, né?
10: É, eu decidi dos dias, né? Quando eu estava em Belo Horizonte, fui pro show do... Eu fui de Javanear.
2: Você não foi no show das gavetas, não?
10: Que showzaço do Djavan, maravilhoso.
1: Só
10: Rebeca Andrade.
2: Pensei que eu tinha ido no show das
1: gavetas. Levou a gaveta, pelo menos, pro Djavan?
10: Ô, molecote, não mexe nas minhas gavetas. Beijo, beijo.
1: Levou sua gaveta lá pro Djavan, minha amiga?
2: É, não,
1: só
2: ele
1: falta
2: não pode,
1: a gaveta?
2: Ele não pode mexer na gaveta dela, não.
1: Ah, entendi. Rodrigo também mandou áudio. Tem o Rodrigo aí, tem o carpinteiro.
2: Tem muita gente. Você que tá aí, espera aí que nós vamos mandar beijo e abraço pra todo mundo. Nós vamos colocar seu áudio
1: certo,
2: já.
1: Né? Porque tá complicado pro nosso lado
2: às
1: aqui.
2: Às vezes bota, às vezes não bota.
1: Eu
2: boto ou não boto,
1: Natizinha? Depende de onde que a gente bota, né? Não dá pra botar em tudo.
2: Eu boto ou não boto? Ai, eu
1: tô com
2: medo.
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0: Jorge Mateus.
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0: Vai.
1: Molecote.
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0: Isso aí. Ô, Nath, vamos direto agora à participação do povo.
1: Quem tá aí?
0: Coloca aí. Ô... Pitbull do Uber.
1: Au, au.
3: Boa tarde, Bruninho. Boa tarde, Natizinha.
1: Boa.
3: Natizinha, eu vou te falar uma coisa.
1: Fala.
3: Do que seria essa Litoral se não fosse você?
1: Eu também acho.
0: Puxa saco.
1: Obrigada.
3: Você é mais do que nota 10, você é mil.
0: Puxa saco.
3: É um complemento.
0: Puxa saco.
3: É
0: puxa saco.
1: Ele é um saldo ao
0: Eu vou embora, fui.
3: Porque a estrela dessa Litoral é você, Natizinha.
1: Obrigada,
3: Natizinha.
1: Glaucio.
3: É você que brilha.
0: Eu vou embora,
1: eu sabia.
3: A Litoral
1: fui.
3: Brilha. No meio de tantos ouvintes, tá? Meu beijo no seu coração.
1: Obrigada.
3: Você é a excelência dessa rádio. Entendeu?
1: Eu vou mandar
3: então,
1: lá no grupo
3: junto,
1: da rádio.
3: Glaucio de Linhares.
1: Tá vendo?
3: Um abraço aí.
1: Você está vendo, né? Eu sou a excelência da Litoral. Ah, vai embora. Graças a Deus, graças a Deus. Obrigada, Glaucio, nosso pitbull do Uber, diretamente de Linhares. Obrigada pelo carinho. Eu também acho. Concordo, assino embaixo com todas as suas palavras. Bruninha, só isso aí mesmo. É isso aí. Né? Vai, volta aí. Volta, botar áudio.
0: Não, Bruninho foi embora. Fui!
1: Vai, vai, menino. Volta hoje aí.
4: Boa tarde, Natizinha. Boa tarde, Bruninho. Molecote, fala comigo. Pessoal aqui da feira pra nós, bispo de sexta, né, papá? Fala comigo, não fazer igual a Natizinha, não vê ninguém na minha frente.
1: Ai, bebê!
4: Rapaz, esse João tá de brincadeira, tirando Natizinha, lavando aí, molecote, o maior miguezeiro.
0: Tá certo,
1: exatamente.
4: Na Litoral, tô legal, molecote.
1: Exatamente.
4: Natizinha, vai pra cima. Não aceita não, hein?
1: Não, não aceito não. Porque Bruninho, semana, esse mês só, ele deu 3 migué já. Saindo, foi embora mais cedo, chegando mais tarde.
0: E tá certo, quem trabalha muito tem que vir menos.
1: Você nem trabalha, Bruninho.
0: Quem trabalha muito vem menos.
1: Pode ser falso. Aqui a galera da MJ Salgados, mandando oi pra galera, pros clientes que estão lá. A Maria Gonçalves, a Adriana, a Valéria e a Gracinha. Que gracinha.
0: Gracinha.
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0: Boa. Mais um. Oi.
5: Fala, Bruninho. Fala, queridão.
1: Boa
5: tarde, boa tarde, boa tarde. Ó, saindo agora aqui do Rio de Janeiro, exatamente Macaé.
1: Aham.
5: 6 horas de carona com o Litoral aí.
1: Boa.
5: Valeu, Bruninho. Toca uma pra nós aí.
1: Toca pra ele.
5: Boa viagem pra nós, querido.
0: Boa viagem, meu parceiro.
1: Toca uma pra ele aí, Bruninho.
6: Ai, que delícia.
1: Ai, pai, para.
7: Boa tarde, Natizinha.
1: Boa tarde.
7: Boa tarde, molecote.
0: Oi.
7: Aqui é a Andréia, da cidade de Leopoldina, em Minas Gerais.
0: Andréia.
7: Hoje é aniver da minha filha Júlia Gomes.
0: A Julinha!
7: Muito amada,
1: que
7: filha
1: linda.
7: Abençoada.
1: Amém.
7: Tá? Ela não deve estar te ouvindo, não, que agora ela deve estar. Ela
0: não.
7: Trabalhar.
0: Mas você vai falar com ela que a gente mandou
7: a
0: mesmo.
7: Mãe dela tá aqui ligadaça.
1: Arrasou.
7: Tá bom? A festa vai ser amanhã.
1: Opa!
7: Vocês estão convidados, tá bom?
1: Obrigada, Andréia. O Happy Birthday pra sua filhota Júlia Gomes, fazendo mais um ano de vida aí. Beijo pra
0: Beijo,
1: você.
0: Julinha. Mais uma?
1: Quem tá aí?
0: Maria de Lourdes. Só tá dando um boa tarde. Boa tarde, Maria de Lourdes.
1: Boa tarde, lindeza. Tá mais pra baixo os outros áudios.
0: Tem um monte aqui. A gente vai rodar ao longo da sequência.
1: O Paulo Lúcio do Ataíde também tá com a gente, curtindo com a esposa Malu, mandando beijo pra todos os ouvintes.
0: Vamos de música!
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Dia maravilhosa, segunda parte desse dia bom, né? Véspera da boa, mas já, né? Como tá passando rápido essa semana. E aí, tudo certo por aí? Como é que tá a sua segunda parte dessa quinta? Amanhã foi produtiva, né? Na verdade, deu tudo certo, tranquilo? Pós-almoço é recomeçar novamente, né? Vamos pra segunda parte, vamos pra cima. Estamos chegando aqui com mais um Festa pela Litoral FM Sul, primeiro lugar geral. Até às 7 a gente não se vê, mas a gente segue se falando por aqui. Muita música, tem promoções, sua participação também na Litoral. Fique à vontade para

primeiro lugar geral, Simone Mendes. Abrindo nosso Festa Litoral. Primeira sequência, 12h13 agora, quinta-feira. Final de semana tá quase aí, né? Sexta-feira já amanhã. Já é véspera da boa, sexta-feira. Semaninha voando, tá passando rápido, né? Tá sentindo isso também? Já observou? Pois é, estamos aí, ô! Bora produzir na produtividade para fechar bem essa semana, né? Uma semana abençoada e produtiva, sempre agradecendo a Deus pelas coisas boas, pelas conquistas, dificuldades, enfim, Ele sabe todas as coisas. Então, que possamos continuar sendo guiados pela fé, né? Trabalhar bastante para vencer. Ó, seguinte, ó, quinta-feira hoje, né? Tá aí um calor em Cachoeiro também, tá voltando um pouco, né? Da normalidade, na Cidade do Rei. Aquele calorzinho assim, né? Bem chegando de leve. 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Lembrando que hoje também, quinta-feira, você sabe, tem o Você no Comando. Então adiante-se, já grave o seu áudio agora, porque às 6, hoje, você vai ter sim a oportunidade de comandar a programação, ouvir aqui na Litoral aquela música, né? Você tanto esperou a quinta-feira para ouvir. A sua oportunidade é agora. Pega o telefone, capricha no áudio, manda aquele áudio bacana pedindo a sua música. Você pode oferecer também para quem você quiser. É Você no Comando, combinado? Manda aí pro nosso WhatsApp.

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0: eleitoral, primeiro lugar geral, Sorriso Maroto, com aquele pagodinho maroto gostoso de quinta tarde. Ferrugem, aqui no Festa Litoral, 12h33 agora. Deixa eu mandar abraços aqui. Manda um abraço especial pra ele que chegou. Eu adoro... Não aguento ele não, vai. Quando ele começa a cantar essa música... Ah, menino, fala Enzo!
1: Fala
0: Enzo! E aí, meu amigo?
1: Aqui é o Enzo Garcia, ele coloca o legal. Eu coloco a música da madrugada.
0: Da madrugada?
1: Eu quero essa música.
0: Canta aí.
1: Na madrugada. Na madrugada. Os caras que estão depois, amor.
0: Entendi tudo.
1: Só coloco paz.
0: Tá bom.
1: Chove lá fora.
0: Vou brincar com o Marcelão aqui pra programar pra você. Entendi tudo na madrugada. Grande Enzo. Abraço pra você, meu parceiro. Você tá bom, né? É, Mutinão. Cadê o cinto? Abraço, Enzo. Vai, né? Abraço pra vocês aí. Verinha, tudo certo? Abraço pra você na produtividade. Giovana chegou por aqui também. A Fernanda da Silva tá no aeroporto. É The Best Açaí Litoral, abraço, tá bom? Boa sorte, Mário Sérgio. Deixa eu abraçar também aqui a Fernanda Carvalho. Mas quem chegou por aqui, ó, Igor Henrique, Vilagem da Luz, Gabriel Pontura, abraço, minha amiga Delminda, Gardioli, tudo bem? Abraço pra você, queridona. Patrick chegou por aqui também. Bom, tá na hora de informação, sim. Vamos de informação. É você bem informado aqui no Litoral.
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0: Notícia triste. O jornalismo capixaba está de luto. Morreu nesta quinta-feira, aos 33 anos, o repórter Kaique Verli, da TV Gazeta. O jornalista foi encontrado sem vida no apartamento onde morava, em Vitória. Amigos acionaram o SAMU, mas o óbito foi constatado no local. A Polícia Civil informou que o caso é tratado como inicialmente como morte por questões de saúde, sem indícios de violência, e as circunstâncias seguem sendo apuradas. Bom, Kaique deixa um legado de dedicação e compromisso com o jornalismo capixaba. Aos familiares e amigos, nossos sinceros, né, sentimentos, que Deus esteja confortando o coração de cada um de vocês, aos amigos também da TV Gazeta, aos mais próximos do Kaique, e que Deus possa estar realmente confortando o coração de cada um nesse momento de dor.
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0: A Polícia Civil investiga a morte de vários gatos na localidade São Simão, na região do IBC, em Cachoeiro. A suspeita é de um possível envenenamento em massa. Bom, segundo o boletim de ocorrência, pelo menos 11 animais morreram ou desapareceram após apresentarem sintomas compatíveis com intoxicação. O caso foi registrado como possível crime contra a fauna e a polícia vai apurar a causa das mortes, identificar os responsáveis e também verificar se houve ação criminosa.
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Da Litoral eu tô mais, que legal. Nike shortinho, 12h54 agora. Ótima tarde de quinta-feira pra você. Tá chegando, né? A boa sexta-feira. E falando em sexta-feira, que é a boa, né? Pontapé inicial pro final de semana, pra gente fechar bem a semana amanhã ainda. Hoje é quinta, hoje é véspera da boa. E sexta-feira é dia também, né? Pós-expediente, reunir a família, os amigos. Quer maquiar a carninha também, aquele churrasco. 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Não? 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Cofril Litoral. Deixa eu abraçar ele aqui, meu amigo Rominho Pintor. Se não me engano, é a primeira vez que

0: Tá participando comigo, sim ou não, Rominho? Se for, volte mais vezes, tá, irmão? Tá na produtividade aí, ó. Tá em algum lugar de Nova Brasília, dando aquele boa tarde pra gente na produtividade, trabalhando. É isso aí, irmão, na produtividade. Deus abençoe, tá bom? Um alô aí pro Álvares do Uber também, é isso? Abraço, tá no corre, né, amigão? Rominho, bom trabalho aí, obrigado pela companhia, tá bom? Precisando aí de um bom pintor pra dar aquela geral, pode contratar o Rominho Pintor, ouvinte da Litoral. Rimou, hein, Rominho? Abraço, irmão. Deus abençoe. Fernanda, e aí, tudo bem? Gilson Carone, Fernanda Fortunato chegou por aqui. Boa tarde pra você também. Márcio Clay, a Índia, Índia Nara, do bairro Zumbi. Minha amiga Maria Auxiliadora também, do Ibitiquara. Abraço, tá? Dayara Oliveira. Boa tarde, Emerson. Tudo bem? Abraço pra você, querida. Tudo certo? Bem-vindo aqui na Litoral, tá bom? Deixa eu abraçar mais quem aqui, ó. A Duda Mel, cadê a Duda? Ela estava aqui, apareceu agora. E aí, Duda, tudo bem? Fala, Duda Mel!
1: Boa tarde, sou a Duda Mel. Quero aqui rapidamente, a única. A minha pílula, meu amigo Fábio Cosimono, né? Rapidamente, Duda Mel.
0: Tá bom, abraço. Mas quem tá por aqui, no Agostinho Simonato, Edmar Freitas, tudo certo? Abraço aí. Luana também, Rio Novo do Sul, é? Bem-vinda, Luana, abraço, tá bom? Fernanda também do Paraíso, a Juliana Soares, abraço pra você, mas quem? No bairro Boa Vista, o Ricardo Souza, a minha amiga, a Luziana Andrade também, tudo certo? Abraço pra você, querida Gilson Carone, tá ligadinha? Márcio, já mandei abraço, mas quem tá por aqui? A Luciana Barbosa, ó, do São Lucas também, tá chegando, participando da promoção com a Cofrio. Sexta-feira pede a churrascão, né? Com o Cofrio, então, melhor ainda. Bora participar aí. Daqui a pouco eu volto. Abrindo aquela sequência, 45 minutos de música sem intervalo.
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2: Ah, pode aumentar em cima, porque vai começar, tá? Mas essa sequência é 45 minutos com muita música aqui na Litoral. Hoje, quinta-feira, também tem o Você no Comando, às 6, em ponto, às 6 horas. É você comandando a programação. Então capricha, dá tempo ainda. Se você ainda não mandou o seu áudio, pode mandar agora pro nosso WhatsApp. Capricha aí no pedido, pedindo a sua música, porque às 6 hoje vamos liberar para você tomar conta aqui da programação. Você vai fazer a programação, combinado? 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

0: Boa tarde, na Litoral 3 e 13.
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Tiaguinho me balançou aqui na Litoral. Primeiro lugar geral, 45 minutos de música. Não acabou não, tá? 3h22. 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Bora participar aí! Deixa eu abraçar aqui a Regilane Gomes, tá ligadinha com a gente, também a Janis Brito, Abelardo Machado. Boa tarde, Emerson, ligadinha, abraço pra você também, tá? Reginaldo chegou por aqui, tá no amarelo. Rodrigão, e aí, tudo certo? Abraço, meu irmão, tamo junto, tá? Rodrigo Silva, Rosilane também chegou por aqui, tá no Vila Rica. Abraço aqui, ó, pra Maria Aparecida, do IBC, tudo certo, Maria? Abraço! Minha amiga Flávia também, André de Almeida, do São Luís Gonzaga, Célia Regina, Nayara Oliveira. Mas quem chegou por aqui, o Carlson Souza também, aquele abraço pra você. Um alô pro Reginaldo. Abraço, Reginaldo. Tamo junto, tá bom?

0: censurem os amores. 3h37 agora. Deixa eu abraçar meu amigo Luan, córrego dos monos. Tá ligado aqui. E aí, Luan, tudo certo? Fala, meu amigo.
1: Fala, meu amigo Emerson.
0: E aí?
1: Boa tarde.
0: Tá
1: hoje
0: aqui.
1: Você no comando, se for possível, toca aquela do Flaguinho Moral. É, tá faltando amor pra mim.
0: Ah, é? Tá?
1: E na litoral, eu tô mais legal. Forte abraço, meu amigo.
0: Abraço, meu irmão. Mais tarde é você comandando a programação, tá bom? Deixa eu abraçar também o Argel, tá por aqui, Rui Pinto Bandeira. Mas quem? Palavra-chave aqui de Cofrio, Rádio Litoral, José Ricardo. Tá no BNH também, quem chegou por aqui foi o Pedro Henrique. Abraço também para Adriana Gomes, Ederson Machado, Giovana, tudo bem? Aeroporto, mas quem? A Elida Soares também. Abraço para você, Otto Marins. Meu amigo Léo Moreira também, dando ar da graça aqui. Abraço, Léo. Ana Paula, no bairro Vila Rica. Isabela Lázaro, tudo bem? Abraço, querida. Álvares, e aí? Tudo certo, queridão? Na produtividade, bora para cima aí produzir, né? Você sabe que quem ganha dinheiro parado é manequim. Abraço para você. Obrigado aí pela carona de sempre. Marcelo, e aí? Fala, Marcelinho, tudo certo, meu irmão? Tamo junto também, um abraço pra você, tá? Marcelinho Pato Rouco, meu amigo Marcelo, tamo junto. Balmi também, do bairro Paraíso, abraço pra você. Lucas chegou por aqui, mas quem é? Michele, do Independência. Michele, mande o sobrenome pra gente, pra você participar também, tá bom? Nome e sobrenome, mas...

0: Júlia Nascimento, mas quem chegou por aqui foi a Adriana também, do São Luís Gonzaga. Abraço pra você, tá, Adri? Boa sorte participando também da promoção com a Cofrio aqui na Litoral.
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0: Rory aqui na Litoral. Primeiro lugar geral fechando, 45 minutos de música sem intervalo. Ó, vamos faturar, já já tem o Bora Pagodear. Rimou, né? Vamos faturar, já já, Bora Pagodear.
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1: É.
0: Neguinho, que isso?
1: Danado.
0: Balançou, vai.

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1: Fechando mais uma edição do nosso Bora Pagodear, edição dessa quinta. Acabou, né? Amanhã tem mais. Deixa eu mandar um abraço especial aqui pra ele, meu amigo Chacal. Tá aí ouvindo a gente. Chacal é amigo de longa data. Que bom, cara, receber a sua ligação hoje. Tá aí na Queco, Zé, aí por cima, aí próximo ouvindo a gente. Natan da Bros Branca também, o Maxwell do Gol Vermelho, essa turma aí. Abraço, Chacal. Todo pessoal aí, tá bom? Obrigado pelo carinho. Chacal é gente boa pra caramba. Conheci o Chacal quando eu cheguei em Cachoeiro. Alguns anos atrás, né, Chacal? Abraço pra você, tá, irmão? Renivone também tá por aqui, Lousada. Abraço pra você, participando da promoção com, né, das promoções aqui. Tudo certo? Um abraço. IBC, minha amiga Poliana e Poliana também, Florindo, do Curamara. Acabou de chegar, tudo certo? Abraço pra você, Poli. Matos também tá por aqui no São Luís Gonzaga. É o João Henrique, na verdade, né? Salvaram aqui, Matos. Abraço pra você. Álvares é desse jeito, queridão. Pode parar, não. Gabriela Soares também do Otto Marins. Lorena Madeira do Abelardo Machado. Boa tarde pra você também. Meu amigo Vanderlei chegou por aqui, ó. E aí, tá no corre, meu irmão? Tá levando a gente pra onde? Fala, Vanderlei.
2: Boa tarde, Emerson Aguiar.
1: Me conta.
2: Boa tarde pra vocês todos aí da litoral aí. Boa tarde pra todo mundo da... Uma abençoada quinta-feira aí para todo mundo da rodagem aí.
1: Boa.
2: Manda um alô lá pra presidente Kennedy. Uhum. Emerson Aguiar, tamo junto. Na litoral, junto. Tô legal.
1: Abraço, irmão. Obrigado pela carona de sempre, ó. Vamos faturar rapidinho, já já tem uma hora de música.
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0: Ó, é muita música, tá? Quinta-feira, véspera da boa. Abrindo mais uma sequência especial. Eu quero falar de uma promoção aqui só pra você, tá? 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Não se esqueça, dá tempo ainda. Hoje tenho você no comando. Capricha no áudio, manda agora pro nosso WhatsApp para você comandar a programação às 6. É você sim no comando. Daqui a pouco às 6 aqui na Litoral.
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1: Existe uma teoria que se chama 90-10, onde uma pessoa tem 90% daquilo que você procura em alguém. 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

Maiara Maraíza aqui na Litoral, primeiro lugar geral, 4h28 agora. Uma hora de música sem intervalo comercial. Tardezinha de quinta-feira, véspera da boa. E hoje também tem você no comando, né? Hoje é dia 6, você vai comandar a programação. Restam poucos lugares. Então não perca tempo não, tá bom? Mande agora o seu áudio aí pra nós, pra gente aqui, pro nosso WhatsApp. Às 6 você vai ter a oportunidade de comandar a programação. São 5 músicas, então a gente escolhe aqui. Aliás, você escolhe e a gente acompanha a sua programação, aquele momento único em que você faz e acompanha a programação aqui na Litoral. Então bora, manda aí pro nosso WhatsApp agora, capricha no áudio, para você comandar a programação mais tarde.

0: Silvana, Silvana também do Agostinho Simonato, meu amigo Alessandro Nascimento, abraço. Jonia chegou por aqui, sorteio do kit da Cofrio, abraço pra você, Rubem Braga. Léo também, abraço, queridão. Nayara Oliveira, Rafael Menezes também tá na área. Sapucaia, Itapemirim, é isso? Abraço, meu irmão. Robertão tá por aqui do Novo Parque. Alexandro também do Zumbi. Jefferson Ferreira, abraço. Anderson do Novo Parque. Mário Sérgio, André Neves também do Paraíso. William tá em Santa Fé, né, William? Santa Fé de Cima. Abraço pra você, irmão. Tamo junto, Marcelinho. Quem chegou por aqui também foi a Cristiane Viana. Tá no Alto Marins, abraço pra você. Vou abraçar o Ramon Miranda também. Mas quem? Rodrigão. Rodrigão tá por aqui. Minha amiga, a Poliana Paulo também. Abraço, tá? Pra você. Suelen Zangirolami, é isso? Do Zumbi, nome diferente. Abraço, tá, querida? Meu amigo também, Reinaldo Hora. Tudo certo? Abraço pra você, meu irmão. Será que ele tá participando, vai participar agora do...
1: Olá, maravilhosa.
0: Ah, e aí?
1: Reinaldo Hora, carioca. Aí, aí. Eu no comando, eu quero ouvir Censurem os Amores com o nosso querido Álvaro Nobre.
0: Mais ou menos isso aí,
1: Rodolfo. Amanhã estarei lá em Muniz Freire, curtindo vocês. Álvaro, me segue aí no Instagram. Reinaldo Hora Carioca.
0: Abraço, beijo, queridão. Mil. Reinaldo Hora Carioca, do Aqui da Ban, vai comandar a programação. É mais ou menos isso aí. Você grava o áudio, manda pra cá. Às 6 você manda na programação. Entendeu aí o mistério? Manda pro 99.

0: destaque aqui na Litoral, coração não é de aço.
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0: Os capixabas devem ficar atentos à previsão do tempo. A frente estacionária pode provocar chuva em diversas regiões do Espírito Santo a partir desta sexta-feira, amanhã. De acordo com os meteorologistas, áreas de instabilidade devem favorecer pancadas de chuva, principalmente nas regiões sul e também serrana, além de provocar queda de temperaturas. A orientação é acompanhar as atualizações da previsão do tempo e também redobrar a atenção em casos de mudança nas condições climáticas do estado.
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0: Um cidadão italiano de 61 anos, condenado por associação para o tráfico de drogas, foi preso pela Polícia Civil em Barataízes. A ação contou com o apoio do setor de inteligência da Guarda Civil Municipal. O homem foi localizado no bairro Barra de Itapemirim e tinha contra ele um mandado de prisão definitiva expedido pela Justiça Federal. Após os procedimentos de praxe, ele foi encaminhado ao Centro de Detenção Provisória de Barataízes, onde permanece à disposição da Justiça.
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1: Fala a verdade, os caras são diferentes, né? Henrique e Juliano, chá de casa. Música nova aqui na Litoral. Bom, 4h54 agora. Quase encerrando uma hora de música sem intervalo comercial. 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

Sorriso Maroto, Mega Star Telegrama. Participação do Crio, aquele poporri romântico de respeito aqui na litoral. Tardinha de quinta-feira, e aí, tudo certo? Tudo tranquilo por aí? Falta poucas horas, né? Ou falta uma hora pra você bater o cartão pra vencer o dia, pra casa descansar, que bom, né? Mais um dia quase vencido, mais uma semana também. A boa tá chegando, tá? Abraço pra você que tá aí quase finalizando mais esse dia. Obrigado pela sua companhia, tá bom? Excelente tardezinha pra você, fim de tarde, na verdade. Bom descanso. Seguimos por aqui até 7 com o nosso Geração, aliás, o nosso Festa Litoral. Geração aconteceu ontem, né? Às 6 nós matamos saudade. Então por aqui a gente segue até às 7. E hoje às 6 tem o Você no Comando. Aquele momento em que você comanda a programação. Se você não mandou, não gravou o seu áudio, dá tempo, eu te convido, tá bom? Faça isso agora. 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Só abraçar meu amigo Paulo Henrique. Bumbo Salsicha tá por aqui. Tá mandando, como sempre, aquele beijão pra esposa Nani. Tudo certo por aí, né? Tá no Curamara, participando da promoção com a The Best. Igor Coelho chegou por aqui também, Nova Brasília. Mas quem? Só mandaram aqui, ó. The Best Açaí Litoral. Não mandaram nome, nem sobrenome, nem bairro.

0: E aí, Flávia, tudo bem? É você no comando mais tarde, tá? Luziana Andrade também, abraço pra você. Meu amigo Nando, já chegou por aqui, tudo certo, Nando?
1: Boa tarde, Emerson. Manda um alô pra nós aí, ó, galera da Proagro.
0: Agora!
1: Mais um dia aí, ó, ligadinho na litoral. Manda um alô aí pra minha prima aí, ó, Tatiane aí, ó. Bata Tati aí, ó.
0: Ei, Tati, abraço.
1: Tá ligadinho na litoral aí, ó. Aquele churrasquinho legalizado lá, ó.
0: Ah, é?
1: Dela também.
0: Maravilha, hein?
1: Manda um alô aí pra galera da Estilo. Manda um alô pra Mecânica Caetano. Lavador do Tutu. Manda um alô aí pro meu amigo Lucas Silveira.
0: Aham.
1: Também tá ligadinho na litoral.
0: Boa.
1: Bota pra cima, hein, bicho?
0: Vamos.
1: Na litoral eu tô mais do que legal.
0: Abraço, Nando.
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0: Agora é com vocês, viu?
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0: Abraçando minha amiga Marilza Corrêa do Montebello. Um abraço também pro Rogério da Sempre Stone. É isso, amigo de trabalho aí. Abraço pra vocês, tá? Alejandro também tá por aqui. Ele que não é o cantor, mas é o Alejandro Pio. Do Coramar, abraço. Tamo junto, Alejandro. Mas quem? O Eduardo também, Brits. Deixa eu abraçar o Celso. Calixto, Gilson Carone, aquele abraço.
1: Aquele abraço.
0: É Désio também, chegou por aqui. Parque Laranjeiras. Mas quem? É The Best Açaí Litoral. Mandaram só é The Best Açaí Litoral. Marlene Elias, e aí, queridona, tudo bem? Abraço pra você, Marlene.
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0: Camisa 10 aqui na Litoral, era uma vez, Aurora Boreal, primeiro lugar geral, é o Festa Litoral. Bom, daqui a pouco a 6, daqui a pouquinho é você no comando. E aí, já gravou o seu áudio, não? Bom, se eu fosse você, né? Gravava agora, agiliza aí, porque a 6, em ponto, vamos fechar a sequência para você comandar a programação. Hoje é dia, então, é você no comando, sim, da programação aqui na Litoral. Quinta-feira também... Véspera da boa, final de semana batendo na porta. Eu sei que você está se programando para descansar em família, né? Para passear também, ou quem sabe, para fazer aquele churrascão. 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

da Litoral, eu tô mais. Que legal, Péricles, simplesmente acontece. 5h52 agora. Aquele abraço. Meu amigo Johnny, Sérgio Agostinho Simonato, abraço pra você, participando da promoção Coco Frio. E tá por aqui a Jennifer também, Melo, pra abraçar a Vanessa do Boa Vista. Thaís Pereira, tudo bem? Tá no Vilagem da Luz. Minha amiga Zeni também, do Boa Vista, abraço a Daniela, do Agostinho Simonato, Tatiana da Silva, Monte Belo, Poliana também, do Vila Rica, Marlene Elias, abraço, queridona, Fábio Miranda.

0: São Jorge e o Matheus aqui na Litoral Nocaute. Bom, 5h58 agora. Vou faturar rapidinho, já já eu volto com você comandando a programação. É você no comando, segura aí.
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0: Na Litoral Eu Tô Legal, 6:03, agora... 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
5: E aí, já gravou o seu pedido?
0: Agora sim é você comandando a programação. Vou deixar pra sua conta. Vamos ficar só de camarote acompanhando a sua programação, a sua música, esse momento especial aqui na Litoral. 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Bora então comandar a programação, é você no comando aqui, ó.
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6: Fala, Emerson Aguiar, seu Vitor. Boa noite, noite. Litoral. Aqui quem fala é Vera do Pula Pula, Paraíso. Não, você que manda hoje, bora lá de um lugarzinho na sua cama com João Bosco e Vinícius. Dedico aos meus familiares, MN, Duda, Mel, Tony, Segurança, Geo de Taoca, Timboca, Dimas, Wesley e Dalécio, João Paulo, Sérgio Vera Machado, enfim, para todos os motoristas da rodagem, APP Saúde e Educação, incluindo Pires, Cleb, Thiago, Gutenberg, Diego Marvila, a todos os profissionais da educação que nos ouves, que estão sintonizados, é melhor?
0: Lixo.
6: Beijo!
0: Beijo, Verinha! Tá aí, ó. É você comandando. Isso é bom, hein? João Bosco e Vinícius.

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2: Meu amigo Caetano, boa noite. 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
3: Boa noite, litoral. Boa noite, meu amigo Emerson Aguiar. No comando hoje. Eu gostaria de ouvir uma Preta Gil aí. Uma homenagem pra ela aí. Né? Dia 20 aí de julho. Completou mais um ano aí de falecimento aí. Lutou contra o câncer, né? Uhum. E aproveitar e mandar aí pro grupo Primeira Vez de AZ, pra não esquecer de ninguém, meus vizinhos aqui, Dona Enica, Evelyn, Érica, Rodrigo, Ricardo, Gabriel, Eduardo, Bicudo, Cida, ela que para a 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

0: Na Litoral eu tô mais que legal, Preta Gil, eu quero e você quer. Você no comando, 6:11.
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0: Meu amigo Reinaldo, ora! Do aqui da banha, e aí, tudo certo?
2: Olá, maravilhosa.
0: Fala, Renato, meu amigo.
2: Carioca.
0: É o Carioca.
2: Eu no comando, eu quero ouvir Censurem os Amores com o nosso querido Álvaro Nobre,
0: boa.
2: Israel e Rodolfo. Amanhã estarei lá em Muniz Freire, curtindo vocês.
0: Maravilha.
2: Álvaro, me segue aí no Instagram.
0: Aí, Álvaro.
2: Renato, ora, Carioca. Beijinho.
0: Abraço, queridão. Tá aí, ó. É você no comando.

0: Censura e os Amores, Álvaro Nobre aqui na Litoral.
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3: É que eu estou no comando, toca um belo pra mim.
0: Ei!
3: Por quê? Por que que todo amor não dura eternamente?
0: Eternamente.
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0: Uh-huh.
3: Eu tive que aceitar o nosso fim. Como é que vou jurar? E que a Litoral tá legal, toca pra mim.
0: Agora!

0: Te na minha vida. Ai, que saudade gostosa, né? Belo aqui eternamente. 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
0: Sim, boa noite.
2: Boa tarde, litoral.
0: Ei.
2: Boa tarde, Enes, Fabiola, Uxi, Simonato.
0: Oi, Fabiola.
2: Em hoje você no comando. Ah. Toca pra mim menos é mais.
0: Agora.
2: Na litoral,
0: tá
2: eu
0: bom.
2: Tô legal.
0: Tocando pra você, é você sim, ó. Comandando a programação aqui na litoral.

É o Menos é Mais aqui na Litoral, fechando mais um Você no Comando. Vocês comandaram a programação, sim, o próximo Você no Comando. Tá de volta o quê? Depois de amanhã? É sabadão? Pois é, sabadão. Se prepare para comandar a programação novamente, se você ainda não teve a oportunidade. Só fica ligado aqui, tá bom? Sábado é o dia. 6h22. Ótima noite para você. Belíssima quinta-feira. Você que tá indo para casa aí no trânsito, né? Ouvindo a Litoral, obrigado pela carona de sempre. Vá com calma, devagar. Respire fundo, empatia, muita tranquilidade e responsabilidade para chegar bem em casa. E ouvindo a Litoral, melhor ainda. Bom descanso para você. Amanhã, sexta-feira, tem mais, eu sei. Pois é, para a gente fechar a semana com chave de ouro. Mais uma semana quase vencida, graças a Deus. Só motivo de agradecer, não é verdade? Você chegue bem em casa aí. Pessoal também trabalhando aí, ouvindo a gente, né, na produtividade. Meus amigos motoristas de aplicativos, taxistas. Alô, Ademir, aquele abraço aí, meu parceiro. Suadão também, abraço aí, obrigado pela carona de sempre. Deixa eu abraçar aqui, ó, quem tá com a gente é o Celso Calixto, abraço tá do Gilson Carone. Flavinha chegou por aqui, a Barbie também, Grace Kelly. Abraço pra você, no Zumbi, a Vanessa Lopes. Acabou de chegar, Antônio Carlos também. Abraço pra você, meu amigo Sebastião, do Vila Rica. Fábio Miranda acabou de chegar, mas quem? A Ellen Dias, Santa Fé de Baixo, bem-vindo aqui, tá bom? Participando da promoção com a Cofril. 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Vamos sortear amanhã aqui na Litoral. Muita gente participando. Júlio César também. Verinha, beijo no coração, tá? Abraço pra você, Beatriz do Ibitiquara. O Fábio Miranda também chegou por aqui. Mas quem? Ei, Cíntia, tudo bem? Campo Leopoldina, tá ligadinha aqui na Litoral. A Rosane também, abraço pra você. 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

0: perdas e danos aqui na Litoral, Sorriso Maroto, Ferrugem. E beijo a Deus, 6h33 agora. 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Deixa eu abraçar a Michele, participando aqui, tá no Jardim Itapemirim. Ecofrio Litoral, participando da promoção. Gilton também chegou por aqui. Meu amigo Nando, tudo certo? Rapaz, já tá acesa aí, já? Tá só no espetinho aí, no capricho aí. Você não tá brinquedão, hein? Merecido, né, irmão? Após um dia produtivo, trabalhado. Abraço, Nando! Quem tá por aqui também é o Gilton. Gilton, já mandei abraço. Juliana Gomes também acabou de chegar. E aí, Gabriela, tudo bem? São Francisco de Assis. Tá ligadinha, Valdete Brito. Abraço pra você, tá? Isabela, abraço, querida. Quem tá por aqui também é a Giovânia. Giovânia, do Alto Eucalipto, participando da promoção. Guinho, e aí? Na produtividade, irmão, tudo certo por aí? Fala comigo.
1: Boa noite, meu amigo.
0: E aí,
1: Emerson,
0: rapaz?
1: Show, quintal, Emerson.
0: Pois é, a véspera na boa, né?
1: Aonde? É aqui, papai, no churrasquinho, em frente ao supermercado, sempre tem.
0: Tem, que tem.
1: Aquele alusão aqui pra galera do churrasquinho, pra Josi, pra Sebastião, pra Miguel, pro Giovanni, pra Manu, pro Dudu, pro Yuri, pra Gelbis, pra Verinha do Pula Pula, pro Naldinho Uber, pro Toninho, o Gatinho Preto e todos os ouvintes dessa Rádio Litoral Ems, porque o Guim na Litoral tá muito mais que legal, meu filho.
0: Abraço,
1: bem,
0: Guim, boa.
1: Que é aqui em frente ao supermercado sempre tem, que tem aquela gentinha especial, meu filho. Vamos pra cima porque quintão, bebê.
0: Pois é, vamos pra cima. Jean de Rio Novo do Sul também tá por aqui. Vou abraçar a Maria Alice, a Patrícia, o Ismael, toda a família. Tudo certo por aí, Jean? Marilene, aí, tudo bem? Abraço, querida. Kit Litoral, Marilene Aparecida. Viajar é bom demais, quando voltava, não entendi. Abraço pra você, tá bom? Vou abraçar também rapidamente aqui, ó, a Daiane. Acabou de chegar por aqui, tá no Jardim Itapemirim, tudo bem? Abraço, bem-vinda. Viviane também, Betão, e aí, tudo certo? Maria Ortiz, a minha amiga Vanessa Lopes também chegou por aqui, abraço pra você. Vamos de informação?
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0: As obras de revitalização do Parque Ilha da Luz em Cachoeiro de Itapemirim seguem avançando. O projeto prevê a transformação de um dos principais espaços de lazer da cidade, com melhorias da infraestrutura, acessibilidade, segurança e áreas de convivência. O investimento é de aproximadamente 9 milhões em parceria entre o governo do estado e a prefeitura. E a previsão é que a obra seja concluída em até 12 meses, devolvendo o parque totalmente revitalizado para a população.
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0: Um casal foi preso pela Polícia Rodoviária Federal na BR-101 em Itapemirim, transportando mais de 140 frascos de tisepatida, medicamento utilizado para emagrecimento, trazidos irregularmente do Paraguai. Durante a abordagem, os agentes também apreenderam anabolizantes, ácido hialurônico e seringas. O material, avaliado em cerca de 20 mil reais, estava escondido em malas, dentro de uma garrafa térmica e até enrolado em um edredom. Bom, os suspeitos foram encaminhados à Delegacia de Polícia Federal em Cachoeiro de Itapemirim.
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0: Opa, resultado de promoção, hora boa. 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

0: Mas que legal, meu safadão, displicente, participação do Rei Vaqueiro. Fechando mais um Festa Litoral, 6h55. E aí a Rede Litoral. A gente se fala amanhã, sexta-feira. Estaremos aqui ontem. Forte abraço para você, obrigado pela sua companhia. Até amanhã.
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0: quase sextou, falei, cara. Não, é quinta-feira, calma. Como é que vocês estão? Tô chegando na área, Alex Bono, ao vivo pra todo Espírito Santo pela Rede Litoral. Litoral! E hora de começar mais uma sequência, mas não é pequena não, uma sequência bem grandinha, vai.
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0: Bom, agora você vem comigo, tô aqui até as 9 horas, você participa do 27 999861050.
4: Vamos! Faz o L, faz o L, faz o L. Isso é DNA de GG em Salvador, Bahia. Aí, ó.

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0: Codissan.
1: Litoral, boa noite, 7:09.
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0: De novo.
1: Na litoral, na litoral, eu tô mais que legal. Vamos nessa, 7h21, uma hora de som. Direto, direto pra você. Claro que tem aí o Enchendo o Saco, né, Crescer? Olha aí o Enchendo o Saco, é batendo papo com você, a melhor audiência. Então vamos pro nosso WhatsApp, você pode mandar sua mensagem que a gente te coloca ao vivo pra todo o Espírito Santo pela rede litoral. É o 27999861050. Fala, Queco!
2: Fala, Alex Boro, com 2N, pra ninguém esquecer. Aqui em Barato tá como? Tô aqui na varanda, conta, vigiando, que passa um vizinho bêbado.
1: Mentira.
2: Uma vizinha fofoqueira.
1: Ah, não, mas
2: Vila Capixaba tá entregas baratas.
1: Não.
2: Tá muito devagar, hein? E ouvindo a litoral, que aqui nós estamos mais legal. Eu e o meu cachorro Mequetrefe.
1: Ah.
2: Abraço, amigão. Batom tá de volta, hein?
1: Não, o vizinho fofoqueiro é você, né? Você falou ali vigiante, passa o vizinho bêbado, uma vizinha fofoqueira. A vizinha fofoqueira você já achou que é você, que é cor. Gostei, eu também sou desses.
3: Boa noite, Alex.
1: Fala,
3: boa,
1: Gabi!
3: Mano, com dois N,
1: e
3: então,
1: aí?
3: Gabriel Santana, oi, embaixador do Moto Aplicativo. Fala pra você, a
1: fala.
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1: 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Que promoção, hein? Ô, Gabriel. Você é o cara, é o cara, é o cara, é o cara. Vamos tocar música, cara. Melhor. Vai. Oi.

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0: Rufi! Ô, saudade estranha, saudade esquisita. Sai dessa saudade, larga! Não, não quero, não quero! Vai só esperar o nosso, que é isso aí, meu Deus? É só esperar alguns dias que passa e diminui. Vai nessa, vai nessa. Ai, meu Deus, vambora para onde? Para onde? Para o 999861050, lugar que você manda mensagem. É um bate-papo aqui comigo. Fala, Caetano!
1: Boa noite, Alex. Bora, quinta-feira, papai. E aí? Já pode, Tacida? Quebra abração pra Costa Bela aí, Marcela Siqueira, Marcelo 22, Vaninho Dona, Chicão do BRCT1, Toninho Mavadeza aí, De Carreiro. 22, cara. É, Jaqueline Brito, Evandro, Gabriel Brito e ele, o melhor motorista de aplicativo de Vitória City, ele e o Lucas. Chora não concorrência, hein? E Robin Rafael da RC Manutenção do Céu, Caio Debona do Agro, o melhor fazedor de queijo da região de Ronda, Edinho Carreiro, Andrés R, original na Santa Clara, o Anderson Gosta, Claro Cláudio, Anine, Manu, sou Ricardo, e lá em Cantagalo, Padaria do Biso, Leandro, Michele, Garrincha, Cabuneca, e Fabiano do Rabisbar na Litoral, e o Tô Legal.
0: Enquanto isso, que só tem amizade, basicamente, que eu vejo sempre os meus dois gatos, você conhece o Espírito Santo inteiro, isso é muito legal, cara, muito legal. E ao mesmo tempo, é muito sozinho, pobrezinho de mim. Fala, Gilber!
2: Alex Bono, meu camarada, com dois N. Gilber Uber ainda por aqui.
0: Que bom, meu
2: sintonizado,
0: amigo.
2: Sintonizado, ligador no litoral, hein? Alex Bono, eu já disse mais cedo, mas eu quero passar por aqui também para deixar os meus sinceros sentimentos aos amigos e familiares do nosso grande Kaique, né, que nos deixou hoje, infelizmente. Uma repercussão no Brasil inteiro, a todas as filiadas da TV Globo. E eu tive o prazer de conhecê-lo, de fazer corridas com ele, enfim, né? Papai do Céu conforte, restaurador e o coração de todos os familiares e amigos, para que nós possamos prosseguir e continuar. Tá certo, Alex Bono? É na isso. Litoral, eu tô legal.
0: Boa, Gilber, obrigado aí pelos votos aqui. Hoje, realmente, um dia bem difícil aqui na Rede Gazeta. Todo mundo, né? Todo mundo aqui que trabalha com ele, trabalhava com ele aqui, sempre passava sorrindo, a gente conversava muitas vezes. É um dia bem triste mesmo, mas é aquele negócio da profissão, né? Logo quando começou Segue o Baile, eu falei, caramba, difícil hoje, mas tem que estar aqui, né? Os ossos da profissão, tem que estar aqui levando alegria e, no final das contas, a energia também de vocês acaba invadindo aqui, mas é um dia bastante difícil, assim, para todo mundo, né? Bem difícil, infelizmente. Um menino muito novo, né? Muito talentoso também. É, bem difícil. Vamos tocar música? É isso. Vai!

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0: Mariana Fagundes!
1: Tá chegando mais uma sequência dos 45 minutos de música direto na Litoral, hein? Fica aí pra anotar, porque tá valendo um prêmio bom, hein?
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11: Eu te fazendo companhia aqui demais, bom demais isso aqui. Eu sou Alex Boni, eu tô contigo na
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11: Agora pra mais uma sequência pra anotar.
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0: Eliana Piscinati, tamo junto, Eli, também. Keila, tá na área também aqui, a Marisa, Marinette, Edneia de Cristóvão Colombo. Daqui a pouquinho o pedido seu, David, também do Marco França em Santa Luzia, Gilber, Uber, Caetano, a turma toda curtindo a nossa programação. Uma ótima noite pra você, quinta-feira. A contagem agressiva, hein? Pro sexto que vem aí.
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1: A Rocha! Cadê as mãozinhas de cima, balançando para um lado e para o outro? E será o Santana e Pablo? SJ do GG.

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0: É que é isso, Rio de Janeiro!
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3: Sabe-te, imperador. É som de paredão. O solo que vai ficar na sua mente aí, ó. Bora, Demi Boy. Bota a paixão.

0: demais, som aqui na Litoral, fechando 45 minutos de música direto. Quem anotou é litoralfm.com.br. Vambora agora pro Você no Comando, bora pedir música.
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0: Bora pra mais um.
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3: E aí, já gravou o seu pedido?
0: Pede seu som aí no 27 99 96 10 50. Pensando uma música, manda pra gente que a gente vai tocar agora.
4: Alex Bono.
0: Fala, Marco.
4: Alex Bono, já que tô no comando, rola pra gente Scorpio.
0: Ui.
4: Send me an angel. Um abraço.

0: Versão ao vivo, tá bom pra você, Marco? Demais. Scorpion, Send Me an Angel. Demais. Vai contigo agora, meu amigo David.
1: Alex, boa noite pra você. Boa. Como é que tá, garoto?
0: Tudo tranquilo? Certo.
1: Certo? David de Goiânia, manda pra gente. É, It's My Life, Bon Jovi.
0: Demais, hein?
1: Tamo curtindo por aqui. Muito misturado, viu?
0: Tamo no rock hoje.
1: Tamo junto.
0: É o rockzão hoje, então.

0: é bom demais. Bom job, it's my life. Para mais um pedido.
1: Fala, é Saulo, taxista. Fala, Saulo. Já que hoje estou no comando, gostaria de ouvir a música Amor e Fé.
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0: shot, meu irmão. A fé é suficiente. E junto com o amor, não dá pra ninguém. Tá
1: aí
0: bom?
1: Não deu. Já deu. Oh.

finalizar, obrigado pela companhia, gente. Amanhã estamos de volta, se Deus quiser, a partir das 5 horas. Estou aqui na área. E agora tá vindo a Voz do Brasil, mas depois segue a programação da Litoral. E ainda hoje tem Litoral a 2 meia-noite. Beijo, com Deus!

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0: Está no ar a Voz do Brasil. As notícias do governo federal que movimentaram o país no dia de hoje.
1: Olá. Olá, boa noite.
2: Boa noite para você que nos acompanha em todo o país.
1: Quinta-feira, 23 de julho de 2026.
2: E vamos ao destaque do dia.
1: Governo contesta a decisão dos Estados Unidos de impor nova tarifa de 12,5% a produtos brasileiros.
2: E diz que o Brasil é reconhecido na Organização Internacional do Trabalho pelo combate ao trabalho forçado.
1: Restituição do imposto de renda.
2: Receita Federal abre amanhã consulta ao terceiro lote de pagamento.
1: Depósito será feito no dia 31 de julho, Thaisa de Araújo.
3: Para saber se a sua restituição foi liberada, basta acessar o serviço Meu Imposto de Renda no site da Receita Federal ou consultar pelo aplicativo oficial do órgão em celulares e tablets.
2: Ciência e inovação contra desigualdades.
1: Prêmio Jovem Cientista reconhece iniciativas que desenvolvem tecnologias.